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São 6h07, 6h07. Estamos começando o nosso Amanhecer do Sertão. Estamos aqui pela Rádio Independência FM, a Rádio Maravilha, que está em parceria. Estamos aqui nesse 27 de agosto. Estamos até 7 horas da manhã, porque o dia já amanheceu, o sol já nasceu. E eu, Mara Lília, estou por aqui te fazendo companhia.

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1: Adriano, você lembra dessa aqui?
2: Puxa, rapaz, aí, vamos ver se eu lembro.
1: Só o maior, assim, ó. Assim, ó, desse jeito,
2: vamos ver
1: ó.
2: Se eu lembro aí.
1: Muita gente cantou essa moda aí, nossa. Assim, ó.

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0: 51 minutos, 51, daqui a pouquinho, né, 7 horas, nós temos o nosso informativo Bom Dia Independência. Para você que está na nossa companhia, muito obrigada pela audiência, né? Bom dia para você que está na nossa companhia nessa manhã de quinta-feira. Então vamos aqui com mais músicas.
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0: Vamos concluir por aqui o nosso informativo. O informativo nós vamos começar. E agora, vamos encerrar aqui o nosso Amanhecer do Sertão. Vem aí o Independência em Foco. Opa, tô toda. Calma aí, Mara. Vamos encerrar o nosso Amanhecer do Sertão e começar o nosso Bom Dia Independência.
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Bom dia, são 7h07, 7h07. Estamos começando o nosso informativo Bom Dia Independência. Estamos aqui pela Rádio Independência e Rádio Maravilha está em parceria. Estamos vivenciando hoje o 27 de agosto de 2026, quase encerrando o mês de agosto. Amanhã começa a propaganda eleitoral no rádio e na TV. Agora que no nosso tempo estamos com 24 graus, a máxima vai para 35 graus e a mínima de 22 graus.

Vamos aqui com as nossas tabelas, né? Hoje paga o final 8 do Bolsa Família, amanhã final 9 e no dia 31 final 0. Os aposentados e pensionistas pagam hoje o final 3 e o Bolsa Família paga o Bolsa Família ao final 8, como eu já falei. Os aposentados e pensionistas o final 3 e o pé de meia é o final. Os nascidos. Deixa eu ver aqui. Março, fevereiro, março, abril, maio e junho.

0: Para você não perder seu compromisso, são 7 horas É isso aí, amigo. São 7 horas e 11. Então vamos aqui com as nossas notícias nacional. Nós trouxemos ontem aqui a febre Nilo Ocidental, né? Os quais os sintomas. E agora nós vamos novamente que estão dizendo aqui, né? Que não é para motivo de pânico, os médicos falam, né? Vamos acompanhar.
1: Febre do Nilo Ocidental. Não há motivo para pânico, diz médico. Segundo infectologista, menos de 1% dos casos evolui para forma grave. A febre do Nilo Ocidental não é uma doença comum no Brasil, mas é conhecida na África há pelo menos 90 anos. Segundo o médico infectologista do Hospital das Clínicas da Faculdade de Medicina da USP, Álvaro Furtado da Costa, apesar de casos confirmados e até uma morte causada pela doença, a maioria absoluta dos quadros é leve e menos de 1% evolui para forma grave. A febre do Nilo Ocidental é uma infecção viral aguda causada por um arbovírus, grupo que também inclui aqueles responsáveis pela dengue, zika, chikungunya e febre amarela. A transmissão ocorre principalmente pela picada do mosquito do gênero Culex, como pernilongo ou muriçoca, que adquire o vírus ao se alimentar de aves infectadas. A infecção pode não provocar sintomas. Estima-se que cerca de 20% das pessoas infectadas desenvolvem manifestações clínicas, que, na maioria, são brandas. Entre os sintomas que podem surgir estão febre e mal-estar, falta de apetite, náuseas e vômitos, dor de cabeça, dor muscular, dor nos olhos, manchas na pele, aumento dos gânglios linfáticos, confusão mental, rebaixamento do nível de consciência, tremores ou convulsões. Contágio e tratamento: os mosquitos picam as aves infectadas, os reservatórios do vírus, e, picando o ser humano, podem transmitir a doença. Os sintomas são muito parecidos com os de arboviroses como dengue, zika, que são vírus primos, explicou Costa. Os quadros podem variar desde uma febre passageira até formas mais graves, causando encefalite, meningite ou outras alterações neurológicas. Nesses casos, é necessária avaliação médica imediata e, quando indicado, hospitalização. Nos casos graves, pode ser necessária internação hospitalar e atendimento em unidade de terapia intensiva. O tratamento pode incluir reposição de líquidos por via intravenosa, suporte respiratório e medidas para prevenir e tratar complicações. O diagnóstico é feito por avaliação clínica e exames laboratoriais em pessoas que apresentem sintomas compatíveis e tenham histórico de exposição a áreas com presença do mosquito. Não existe vacina nem tratamento antiviral específico disponível para a febre do Nilo Ocidental em humanos. O controle do quadro é direcionado aos sintomas, com repouso, hidratação e acompanhamento médico, conforme a necessidade de cada paciente. Ainda não há estudo idealizando uma vacina para essa doença, que tem um número muito pequeno de casos pelo mundo, totalmente diferente de outras arboviroses com um número bem maior de casos como Zika e dengue, acrescentou o infectologista. Casos: uma mulher de 34 anos, moradora de Ribeirão Preto, e uma adolescente de 18 anos, de São José do Rio Preto, são os dois casos confirmados no estado de São Paulo, segundo o Centro de Vigilância Epidemiológica, professor Alexandre Vranjac, CVE São Paulo, da Secretaria de Estado da Saúde de São Paulo, SES São Paulo. A primeira informou que viajou recentemente para a região amazônica, mas já está curada. A segunda está internada sob cuidados médicos. Esta é a primeira vez que o estado de São Paulo registra casos humanos da doença. As equipes municipais e estaduais seguem atuando na investigação dos casos para identificar o local provável de infecção e orientar as medidas de prevenção, disse a diretora do CVE São Paulo, Tatiana Lange D'Agostini. Segundo o Ministério da Saúde, também foram confirmados dois casos em Santa Catarina, com um deles evoluindo para a morte, e há um caso provável no Piauí. Diante disso, a pasta informou que mantém a vigilância epidemiológica e laboratorial para identificar casos e possíveis áreas de transmissão.
0: É isso aí, né? As autoridades sempre nos mantêm informados. Vamos trazer aqui que o governo e o Congresso acerta esforço, né, para as pautas de votação. Vamos acompanhar.
1: Governo e Congresso acertam pautas para esforço concentrado de votação. Escala 6x1, PEC da Segurança e Terras Raras estão entre temas. O presidente Luiz Inácio Lula da Silva acertou com os presidentes do Senado, Davi Alcolumbre, União AP, e da Câmara dos Deputados, Hugo Mota, Republicanos PB, a pauta de votação para o esforço concentrado do Congresso Nacional marcado para a próxima semana. O martelo foi batido após um almoço no Palácio da Alvorada, a convite de Lula. Os temas definidos foram a votação das propostas de emenda à Constituição, PSS, do fim da escala de trabalho 6x1 e da segurança pública, o fim da chamada taxa das blusinhas, a votação do projeto de minerais críticos e a votação do projeto Redata, que facilita a construção de data centers no país. O presidente comemorou o acordo e disse que o entendimento do esforço concentrado, marcado para a semana de 31 de agosto a 4 de setembro, foca nas pautas prioritárias para a sociedade brasileira. O que é importante que a gente tenha a dimensão do que é prioritário, e votar essas coisas que vocês vão colocar na pauta é uma prioridade do povo brasileiro, ressaltou Lula ao final do almoço. Câmara e Senado, pelo entendimento, a Câmara dos Deputados vai designar o presidente da comissão mista que vai tratar da medida provisória, MP 1357-26-avos, que acaba com a taxa das blusinhas. O texto suspende a cobrança do Imposto Federal de Importação de 20% sobre compras internacionais de até $50. A MP vence no meio de setembro. É uma vitória não apenas das pessoas que compram nessas plataformas. Muitas indústrias brasileiras fornecem por essas plataformas produtos que são vendidos por empresas brasileiras. É uma medida que será importante para a nossa economia, disse Mota. Já o Senado, além de designar o relator da MP da taxa das blusinhas, também terá que deliberar sobre a PEC 221-19-avos, do fim da escala 6x1. A PEC 1825-avos, da Segurança Pública, o Projeto de Lei, PL, 278-26-avos, que estabelece o Regime Especial de Tributação para Serviços de Data Center, Redata, e o PL 2780-24-avos, que estabelece a Política Nacional de Minerais Críticos e Estratégicos. Se o Senado votar a PEC da Segurança Pública, eu vou imediatamente criar o Ministério da Segurança e discutir o orçamento, para que a gente possa, definitivamente, pactuar com estados e municípios o tipo de segurança que a gente vai querer nesse país, adiantou o presidente da República. Lula chamou atenção ainda para a votação do Redata e do PL que trata dos minerais críticos, classificando-as como delicadas. Já tem muita gente estrangeira comprando aquilo que ainda nem regulamos. Essa riqueza é do Brasil e temos de garantir que se transforme em uma coisa que faça o povo brasileiro sonhar, afirmou o presidente, que acrescentou ainda haver, no caso do Redata, a expectativa de que os investimentos cheguem a R$500 bilhões. O presidente do Senado também comemorou o resultado do almoço e descreveu que foi uma conversa, do ponto de vista institucional, sobre as agendas de país que precisam da deliberação e discussão do Congresso. A nossa relação, com o Hugo Mota, com o senhor, enquanto presidente do Brasil, tem dado muitos frutos positivos ao povo brasileiro. Temos a capacidade, com a compreensão do tamanho das nossas responsabilidades, de darmos as soluções aos problemas que a sociedade espera de nós, sem pensarmos em filiação. Com a compreensão do tamanho das nossas responsabilidades, de darmos as soluções aos problemas que a sociedade espera de

0: fim da taxa das blusinhas, para que o senhor presidente possa sancionar. Sobre o projeto que trata da Política Nacional de Minerais Críticos e Estratégicos, Alcolumbre disse que, apesar de existir um projeto semelhante tramitando no Senado, ele dará prioridade ao texto encaminhado pelo Executivo e já aprovado na Câmara. É o governo brasileiro quem sabe o que está passando hoje, inclusive em alguns estados do Brasil, de outros países estarem vindo comprar as nossas riquezas, já que não temos uma legislação clara para nos proteger, afirmou.
1: É isso aí, tem aqui, são pautas bem importantes, viu? E tem que ser votadas já mesmo, são de interesse público da população e com urgência, né? Já era para ter voltado desde sempre. O fim da escala 6x1, a PEC da segurança pública e também o assunto das terras raras. E a aprovação da MP da taxa das blusinhas. Inclusive, o presidente da Câmara já indica presidente para a comissão de tratar dos assuntos da taxa das blusinhas. Vamos acompanhar.
0: Hugo Mota indica presidente da comissão da MP da taxa das blusinhas. Escolha de Reginaldo Lopes foi anunciada após encontro com Lula. O presidente da Câmara dos Deputados, Hugo Mota, Republicanos PB, anunciou nesta quarta-feira, 26, o deputado Reginaldo Lopes, PT Minas Gerais, como presidente da comissão mista que vai analisar a medida provisória 1357/26, que acaba com a chamada taxa das blusinhas. O anúncio foi feito após almoço no Palácio da Alvorada, com o presidente Luiz Inácio Lula da Silva e o presidente do Senado, Davi Alcolumbre, União AP. A MP suspende a cobrança do Imposto Federal de Importação de 20% sobre compras internacionais de até $50. O texto tem que ser votado ainda em setembro, do contrário perderá a validade. Indiquei o deputado @ReginaldoLopes, PT, Minas Gerais, para a presidência da comissão mista que analisará a medida. A relatoria é de atribuição do Senado Federal. Em diálogo com os presidentes @LulaOficial e @DaviAlcolumbre, acordamos votar a matéria na próxima semana. O fim da taxa é uma demanda da população e vai aliviar o bolso de milhões de brasileiros que compram pela internet, escreveu Mota em uma rede social. A MP deve ser votada no esforço concentrado do Congresso Nacional marcado para a próxima semana. Além do fim da taxa das blusinhas, na reunião desta quarta-feira foi acordada a votação de outras matérias. Os temas definidos foram: votação da proposta de emenda à Constituição 221/19 do fim da escala de trabalho 6x1, PEC 18/25, da Segurança Pública, votação do projeto de lei 278/26, que estabelece o regime especial de tributação para serviços de data center, redata, PL 2780/24, que estabelece a Política Nacional de Minerais Críticos e Estratégicos. Após a reunião, Lula comemorou o acordo e disse que o entendimento do esforço concentrado, marcado para a semana de 31 de agosto a 4 de setembro, foca nas pautas prioritárias para a sociedade brasileira. O que é importante é que a gente tenha a dimensão do que é prioritário e votar essas coisas que vocês vão colocar na pauta é uma prioridade do povo brasileiro, disse Lula ao final do almoço. Colaborou Pedro Rafael Vilela.
1: E agora vamos trazer aqui o assunto de eleições. Mulheres negras divulgam manifesto para as candidaturas. O que é que eles têm aí a trazer com o tema das mulheres negras? Vamos trazer, não vai dar tempo trazer a matéria toda, porque é um pouco longa, mas a gente trazer um pouco, depois, meio-dia, a gente traz mais sobre essa notícia.
0: Eleições 2026. Mulheres negras divulgam manifesto para candidatos. Documento defende reparação histórica e maior presença na política. Levanta povo, cativeiro já acabou. O chamado é um dos versos da canção Cangoma Me Chamou, gravado pela cantora Clementina de Jesus, e que, nesta quarta-feira, 26, mobilizou ativistas e lideranças negras, em Brasília, no lançamento do Manifesto Político das Mulheres Negras do Brasil, o Pacto do Bem Viver e as Eleições 2026, coordenado pela Articulação de Mulheres Negras Brasileiras, AMNB. O documento propõe a construção de um sistema político focado no bem viver, com justiça, equidade, solidariedade e vida digna no centro das decisões e da formulação de políticas públicas efetivas. A proposta do feminismo negro, voltada para a emancipação, a inclusão e o exercício da cidadania, coloca as mulheres pretas e pardas no centro do processo político, como cidadãs, eleitoras, lideranças em seus territórios e candidatas a cargos políticos e outros espaços de poder. O manifesto defende que é preciso que as mulheres negras não sejam vistas apenas

0: como sujeitas destinatárias das ações voltadas para a diminuição das desigualdades. Elas querem ir além. Cientes do peso decisivo das mulheres negras nas eleições deste ano, elas querem amplificar a voz coletiva em defesa das causas das pessoas pretas e pardas, como relata Isabel Faroni, diretora do Instituto Acane. A instituição é focada em direitos humanos, gênero e raça, de Porto Alegre, que representa a coordenação da região sul junto à articulação Pacto do Bem Viver. Na reafirmação do Pacto do Bem Viver, a Coordenadora Nacional da Articulação de Mulheres Brasileiras, AMB, Jolúzia Batista, explica que a luta do manifesto é por igualdade, justiça e reparação, a fim de corrigir desigualdades estruturais originadas por mais de 3 séculos de escravidão no Brasil. Segundo Jolúzia, a articulação também tem construído plataformas políticas para apresentar propostas para o país e ampliar a participação das mulheres negras na agenda pública. É um conjunto de diretrizes para os candidatos e as candidatas e para os governantes, com uma leitura da realidade para que, depois, a gente possa cobrar e também efetivá-las, já olhando para esse lugar da representação política dentro da estrutura do poder, projetou. A articulação de organizações de mulheres negras brasileiras lança o manifesto Mulheres Negras na Política pelo Pacto do Bem Viver. Foto, Marcelo Camargo, Agência Brasil. Candidatas negras e representatividade. O documento enfatiza que o racismo e o sexismo ainda influenciam as disputas eleitorais e propõe medidas para enfrentar essas desigualdades estruturais. Em Brasília, o grupo criticou a desvalorização das mulheres pelos partidos políticos e a baixa destinação de recursos do Fundo Partidário e do Fundo Especial de Financiamento de Campanha, FEFC, conhecido como Fundo Eleitoral. As representantes divulgaram a hashtag Eu Voto em Negra, da campanha nacional, com o mesmo nome de incentivo à representatividade e à presença de mulheres negras na política brasileira. De acordo com o Tribunal Superior Eleitoral, TSE, nas eleições gerais de 2026, do total de candidaturas, 20.560, no recorte de raça e cor, as mulheres pretas somam 1.234 candidaturas, equivalentes a 6% do total, e 2.485, 12,2%, são candidatas pardas. Os percentuais contrastam com a composição da população brasileira. Segundo a Pesquisa Nacional por Amostra de Domicílios Contínua Anual, PNAD Contínua, de 2021, feita pelo Instituto Brasileiro de Geografia e Estatística, IBGE, 28,2% da população brasileira, ou cerca de 58 milhões de pessoas, eram mulheres negras. Ao público, a coordenadora de combate ao racismo e todas as outras formas de discriminação do Ministério Público do Estado de Minas Gerais e promotora de justiça Nádia Estela Ferreira Mateus, lamentou que a participação de servidoras negras nos quadros do Ministério Público também seja desequilibrada. De acordo com o perfil étnico-racial do Ministério Público Federal, entre 13 mil membros do MP de todo o país, apenas 0,7%, 81 mulheres, são procuradoras e promotoras pretas. Segundo Nádia Estela, a publicação do manifesto político é uma convocação para a transformação da sociedade. Guerra híbrida. Durante a apresentação da lista de compromissos, as mulheres contextualizaram o cenário político das eleições em outubro deste ano e apontaram a existência de uma guerra híbrida, em nível global e nacional, para desconstruir direitos humanos e sociais, atacando diretamente grupos historicamente marginalizados, mulheres negras, população LGBTQIA+, comunidades tradicionais e periféricas. A coordenadora executiva da Articulação de Mulheres Negras Brasileiras, a MNB, Janira Sodré, ressaltou o direcionamento tendencioso do debate público na internet. Chamamos essa estratégia tecno-autoritarismo, porque perpassa a gestão das big techs sobre o que é entregue ou não de informações políticas. Secretária executiva da Articulação de Organizações de Mulheres Negras Brasileiras, a MNB, Janira Sodré. Foto, Marcelo Camargo, Agência Brasil. Marcelo Camargo, Agência Brasil. Segundo Janira, a guerra híbrida vende a perda de garantias históricas como se fosse um avanço social. Como exemplo, ela citou a defesa do fim do emprego formal como uma suposta vantagem para o trabalhador. Para ela, essa narrativa contribui para enfraquecer conquistas sociais. Além da promoção do discurso de ódio no ambiente virtual, a ativista negra destaca os ataques presenciais a ser...
1: Tá aí, né, gente? Nós trouxemos um pouco dessa matéria. Nós vamos trazer ela por completo. Por completo, vamos trazer logo mais, meio-dia. Vou encerrar por aqui o nosso Independência Informa, que volta amanhã. Veio aí o Café com Democracia, diretamente da Rádio TV Atitude Popular, e meio-dia eu estarei de volta com Independência Informa. Até lá, bom dia.

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3: 7 horas e 37 minutos.

0: computador tá me deixando travado aqui hoje, gente. Por isso que ainda deu uma caída, uma reinicializada. Bom dia novamente. Hoje nós iremos fazer o Café com Democracia aqui do meu estúdio, que é a TVW12, durante os próximos 30 dias desse período eleitoral. Mas vamos que vamos, esse pequeno atraso técnico vai ser resolvido. E sejam todos e todas bem-vindos. Então vamos começar hoje sobre o tema: o Brasil dos poucos ricos e dos muitos pobres. Até quando a desigualdade será o nosso normal? Conosco, professor Rafael Silva, professor da Universidade Federal do Ceará.
1: Olá a todos, bom dia. Eu agradeço muito a oportunidade de estar aqui com vocês para debater esse tema de fundamental importância.
0: Rafael, vou colocar aqui uma foto para você falar um pouco sobre os nossos dados, enquanto a foto meramente ilustrativa para as pessoas lerem os dados econômicos do nosso país, só nas desigualdades. O Brasil é um país onde 10% dos mais ricos concentra uma parcela maior da renda nacional do que os 50% mais pobres. Por que uma desigualdade tão profunda continua sendo aceita como parte do funcionamento normal da nossa sociedade?
1: Bom, como os números já revelam, não é? A desigualdade ela é uma marca, um subproduto da nossa sociedade, digamos assim. Isso é histórico. Ela deriva de uma formação de um projeto de nação, de um projeto de país, que vem se arrastando desde o Brasil colônia e o Brasil república não conseguiu superar. Isso é resultado de 400 anos de escravidão, isso é resultado de sermos o último país da América Latina a construir uma universidade, isso é resultado de um processo colonial predador, não é? E, sobretudo, um processo absolutamente problemático do ponto de vista político, porque joga, né, produz uma economia da morte em que a concentração de renda é a lógica. Para a gente superar esse problema, um outro dado importante vem da Oxfam, por exemplo, para a gente conseguir superar esse problema na renda apenas, nós demoraríamos 458 anos. Né? Ou seja, se a gente pegar o que um trabalhador normal ganha e que um CEO ganha dentro de uma das organizações brasileiras, né, em especial das brasileiras, latino-americana, mas em especial brasileira, a gente está falando de 458 anos de diferença para igualar esse salário. Então, assim, a normalidade da desigualdade é um projeto político que passa por um processo simultâneo de educação. Nós incentivamos a geração que vem, a próxima geração, a manter e a perpetuar essa lógica, né? Então, assim, o nosso problema, a nossa normalidade passa essencialmente por uma dimensão política e de educação e entender que esta desigualdade, ela é o normal da vida das pessoas, né?
0: Professor Rafael, dados recentes mostram que milhões de brasileiros ainda vivem em situação de pobreza, mesmo com a redução dos índices nos últimos anos e queda de desemprego. Somente que o Brasil voltou a sair do mapa da fome. Por que o crescimento econômico e a geração de empregos ainda não são suficientes para romper estruturalmente com a pobreza?
1: A pobreza ela não é um problema somente na renda, né? Então, assim, crescimento econômico ele pode contribuir para favorecer um ambiente econômico e um aspecto político para poder distribuir a renda. Mas se essa distribuição não acontecer, vai acontecer o inverso disso. Vai acontecer a concentração da renda dentro desse processo. Por exemplo, o Brasil, se a gente pega o século XX, Luiz, nós vamos entender que o Brasil foi o terceiro país que mais cresceu economicamente, né? A gente só fica atrás da Alemanha e do Japão. No entanto, a gente não conseguiu distribuir, a gente não conseguiu mecanismos de distribuição para isso. Passa exatamente. E quando a gente fala de mecanismo de distribuição, a gente está falando só de distribuição direta, que é obrigação do governo, que isso aconteceu uma coisa recente agora, dos anos 2000 para cá. A gente fala de distribuição de renda aqui do ponto de vista do funcionamento do capitalismo, não é? Ou seja, salários, rendimentos, direitos acessíveis aos trabalhadores, não é? Ou seja, aquela faixa de riqueza que foi socialmente produzida, ela não é socialmente distribuída. Então, assim, não adianta só... Crescimento aqui é um termo relativamente vago, né? Eu posso lhe dar aqui um dado que talvez seja interessante. Quando a gente fala de crescimento, a gente está falando quase exclusivamente do setor produtivo, né? O setor produtivo, ano passado, em 2025, ele distribuiu 900 bilhões de dólares em dividendos para os seus proprietários, dos grandes conglomerados, né? Desse processo, 85% da população ficou alheia a tudo isso, né? Ou seja, você pode criar um grande modelo econômico de crescimento. Isso vai gerar resultado, né? O Estado vai criar esse ambiente, mas se você não criar mecanismo de distribuição, sozinho ele não acontece. E quando esse mecanismo de distribuição não acontecer, o que vai acontecer na prática é o inverso daquilo que se esperava: concentração de renda, produção de desigualdade, logicamente produção de pobreza. É por isso que o Brasil, a despeito de todo o seu crescimento, né? A despeito do seu recente processo econômico de volta a uma economia mais pungente, digamos assim, ainda não conseguiu retirar uma massa muito grande de pessoas em situação de fome. E caso o governo... Né? E tem mais, né? Nós reduzimos de 36 para 19 milhões de pessoas porque o governo entrou no processo, diga-se de passagem. É o governo que dá o suporte a essa massa de pessoas saírem da pobreza. Caso eu retire as ações do governo nesse processo, a quantidade de pessoas pobres, ou em situação de fome, melhor dizendo, ela vai triplicar novamente. Então, assim, a redução da pobreza no Brasil não se deu em função do crescimento econômico, se dá em função da participação do governo nesse processo.
0: E se vier outro governo, não já veio em derrubar esses pacotes de ajuda do governo, o que fazer? Como fazer com que eles não necessitem mais desses pacotes do governo de ajuda?
1: Uma vez eu já comentei, não sei se foi aqui, eu acho que a questão é o seguinte: se eu tiro o governo desse processo, simplesmente a pobreza volta a quadruplicar, chega a números extravagantes, como aconteceu em 2021, onde nós tivemos 120 milhões de pessoas, 131 milhões de pessoas em situação de fome, acho que 125 milhões para ser mais preciso, em situação
0: quase
1: de
0: metade da população brasileira?
1: Quase metade da população brasileira passava fome em 2021, porque foi naquele momento em que o governo retirou o auxílio emergencial e nós estávamos na pandemia, né? Então isso decretou a fome de 125 milhões de brasileiros. Se eu volto a um modelo econômico em que o Estado não participa do processo de enfrentamento à fome, eu vou atingir a números parecidos com isso, e talvez até piorados, não é? Porque nós estamos com 6 anos aí de um processo econômico um pouco mais estável, né? Então, quando for esse processo, vai ficar realmente muito difícil de sustentar a... Você fez uma outra pergunta, né? O que é que essas pessoas precisam para não depender mais
0: do o governo pode fazer para que elas ganhem independência financeira?
1: Do ponto de vista sociológico, a gente diz o seguinte: olha, não adianta mudar de sistema, né? Não adianta criar mecanismos se não mudar de sistema. Por quê? Porque é próprio do sistema capitalista, né, concentrar renda. Isso é muito comum, isso é senso comum entre os economistas, entre os sociólogos, enfim, entre as pessoas que se dedicam a entender estruturalmente esse problema. Talvez a gente conseguisse acabar com a fome, não é? Mas para acabar com a fome, a gente precisa de um cinturão durante muito tempo de participação do Estado. Aqui no Ceará, por exemplo, quando você vai ver um livro chamado Juazeiro, que conta a história de Padre Cícero, o autor narra, foi pesquisar em 1877, foi pesquisar os dados do Ceará e identificou que ali existe a terça parte da população passiva. A terça parte. Nós estamos em 26 e nós temos quase a mesma coisa, a terça parte da população passando fome. Reduziu alguma coisa agora porque nós temos um projeto muito forte, muito firme de Estado, não é? E que enfrenta o problema da fome, talvez ainda não na dimensão, não no tamanho que necessitamos, mas já está... Já existe um enfrentamento muito forte por parte do Estado. O Estado é quem é o agente que deve ser responsabilizado por organizar os enfrentamentos à fome. Então, se em cento e tantos anos, né, nós não conseguimos reduzir em nada a pobreza e a fome fica estáticas ali, é porque a economia ela não distribuiu o seu produto. Nós aumentamos o nosso crescimento, nós aumentamos a nossa participação, mas a economia não distribuiu. Nós precisamos de uma economia distributiva. Tá? Essa é a saída. Nós precisamos. Enquanto essa economia, portanto, nós precisamos vencer esse modelo capitalista. Tá? Isso pode parecer utópico, vocês podem me chamar de utópico, etc. E tal, mas não se trata de utopia. Né? Se trata mesmo de constatação. Se a gente não vence esse sistema capitalista, a gente dificilmente vai acabar com o número de pessoas em situação de fome e pobreza, porque é próprio do sistema. Mas se não é possível sair do sistema imediatamente, por exemplo, se pega os melhores governos progressistas que nós tivemos nos últimos anos, como Dilma, Lula, etc., eles não conseguem sair do capitalismo. Então, não tem uma saída tão simples assim do sistema capitalista. O que é que a gente tem que fazer? Tem que fazer reformas de base. Né? A gente tem que fazer reforma tributária, a gente tem que fazer as reformas nos salários, que você comentava agora há pouco, que o salário vai aumentar, tem um aumento muito pequeno, mas é dentro do capitalismo, é o que é aceitável. Nós temos que garantir um suporte, uma rede de segurança para as pessoas mais pobres, enquanto, Luiz, não vai ter jeito. Enquanto nós estivermos nesse sistema, mesmo com essas reformas de base, eu vou ter que manter, né, algum nível, algum percentual de pessoas em situação de fome e pobreza, eu vou ter que suportar essas pessoas, suportar no sentido financeiro. Eu vou ter que dar um suporte a essas pessoas.
0: Com certeza, né? Professor Rafael, algumas empresas estão fechando e estão acusando que durante a pandemia tiveram problemas financeiros, como o Habib's e outras empresas aí, e a justificativa tem sido que durante a pandemia tiveram certo prejuízo, tiveram que pegar empréstimo e os juros estão muito altos. Também tem outros fatores. As pessoas estão mais em casa, têm que analisar os motivos, estão preferindo pedir por entregadores que deixam suas comidas em casa, etc. E por isso estão fechando as portas. Já alguns que pegam no WhatsApp, aqueles que o professor chama, nós chamamos os imbecis aqui, os imbecilizados, culpam logo um certo partido. E você disse que não pode culpar porque é um processo histórico. Mas qual é a causa desses fechamentos dessas empresas? Podemos culpar a administração petista, como tem sido acusado pela direita?
1: Desde que se você estiver falando de forma séria, não, né? Você pode falar isso quando você está falando ali para os seus asseclas de que isso é culpa do outro. Geralmente a gente tende a culpar a nossa incompetência ao outro, né?
0: Quando a gente fala mais uma empresa fechada, só para você entender a ironia, eles botam mais uma empresa fechada, culpa do PT, quer dizer, tudo é culpa da esquerda, né?
1: Sim. É uma tática, né, que eles utilizam para poder, como eu disse, né, transferir a culpa para o outro. Mas, assim, o cerne da questão é outro. Quando a gente fala de empresa pequena, fala do pequeno empreendedor, do microempreendedor, em geral, a quebra dessas empresas, ela se dá por ou falta de gestão, não é? As pessoas não têm formação na área de gestão, elas ficam ali tentando, etc. Uns conseguem, outros não. Enfim, é tentativa e erro. Mas se dá muito por isso e se dá muito também por falta de um ambiente econômico favorável. Né? Essa ausência de ambiente econômico favorável, o governo é uma parcela desse processo. Você tem que considerar todo um sistema financeiro, todo um sistema mercadológico, um sistema estruturado para o grande. Né? O governo é uma parcela desse processo e dificilmente ele consegue destravar isso. Agora, quando a gente está falando de um conglomerado de empresas, de uma multinacional, quando a gente está falando de uma empresa consolidada no mercado e de repente ela abre concordata e diz que vai quebrar, não é? O famoso devo, não nego, pago quando puder. A gente está falando desse tipo de empresa, grande, muito grande, não dá para culpar um sistema econômico favorável. Por quê? Porque ela está no topo da cadeia econômica. É ela quem determina a lógica da economia. Basicamente, o que acontece aqui é uma apropriação da riqueza da empresa, que o empresário maior não vai querer pagar os seus fornecedores, não vai querer pagar imposto, e ele fecha para investir em outro canto.
0: Então se especula na Bolsa de Valores, como durante o governo Dilma, durante... Ela desonerou as empresas, 350 bilhões, e elas foram investir na Bolsa de Valores somente num dinheiro ali volátil. Elas têm que desonerar mesmo o trabalhador, as pequenas e médias empresas, para poder investir nas suas empresas e descentralizar a renda. Por isso que eu pergunto, no Brasil, trabalhadores que recebem até um salário, ou até dois, precisam comprometer grande parte da renda com alimentação, moradia, transportes, né, e contas básicas, enquanto uma pequena parcela da população acumula patrimônio e rendimento financeiro. O atual modelo econômico brasileiro favorece a concentração de riqueza, ou seja, o PIB cresce, mas não descentraliza a renda, o bolo não é dividido?
1: Essa é a lógica. Né? Quando a gente imagina que esses números que você está colocando são bem, bem interessantes. Quando a gente imagina que o Brasil ele é um resultado de um projeto colonial e patriarcal, né? Isso é muito importante dizer, porque ele continua o colonialismo quanto o patriarcado, eles se refizeram, né? A gente precisa entender o Brasil a partir disso, a partir dessa lógica do achaque, não é? A lógica da concentração. O setor produtivo brasileiro, ele é um setor que não compreende outra coisa que não seja o capitalismo de achaque. Né? Não sei se... Eu não vou entrar no mérito moral aqui. São dados, são constatações. Quando você abre uma empresa hoje no Brasil, basicamente que você não está olhando para o desenvolvimento do país, você está olhando para a capacidade de concentrar essa riqueza. Isso é um problema seríssimo do nosso setor produtivo. Né? É claro que em todos os setores você tem pontos ali de interseção que podem sempre melhorar. Mas o elemento central é que a nossa produção resulta nisso daí. 1% mais rico tem até 27,6% do que ganham os mais pobres. Mas tem um dado interessante sobre mobilidade que eu trouxe aqui, eu pesquisei para que os nossos ouvintes vissem, né? Os dados de mobilidade, o que é isso? É quando você nasce pobre, qual é a probabilidade de você se tornar, migrar para uma classe
0: exatamente
1: melhor?
0: Exatamente, último mapa social, não é
1: isso? Isso. É interessante quando a gente percebe que esse elemento, por exemplo, você nasce filho de rico, filho de pobre, Né? Quando você nasce entre os filhos de rico, 25% dos mais ricos, você tem 54% de permanecer ali. Certo? Mas quando você nasce entre os 25% mais pobres, você só tem 8% de chance de migrar para a próxima classe. Né? Isso é um dado que revela, por exemplo, que o nosso sistema econômico, do jeito que ele é implementado, e quando eu falo sistema econômico, eu incluo o setor produtivo, setor governamental, sociedade civil, né? todo o processo. Ele é sistematicamente organizado para manter as classes onde elas estão. Né? O poder das classes, os poderes de compra, os salários. Isso responde, inclusive, por quê? Você estava reclamando agora há pouco que o salário só vai aumentar 20 e poucos reais. Isso responde isso. Né?
0: Isso é um projeto.
1: Né? É um projeto que o governo, por mais progressista que ele seja, o governo de plantão, por mais progressista que ele seja, ele não consegue romper. Né? Ele não consegue com facilidade, né? E quando ele consegue algum avanço, como é o caso do governo atual, ele sofre os ataques da elite. A elite não topa. Né? Isso revela um pouco do que nós entendemos. E tem mais, a mobilidade para a mulher negra.
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3: As acácias na África se comunicam entre si. Elas emitem gases para alertar outras árvores a produzirem o tanino tóxico, que as protegem de animais famintos.
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5: Se sofrermos, também com Ele reinaremos. 2 Timóteo 2:12. Não devemos imaginar que estamos sofrendo por Cristo e com Cristo se nós não estivermos em Cristo. Amado amigo, está você confiando apenas em Jesus? Se não, o que quer que você sofra sobre a terra, você não está sofrendo com Cristo e não possui qualquer expectativa de reinar com Ele no céu. Também não devemos concluir que todos os sofrimentos de um cristão são sofrimentos com Cristo, pois é essencial que aquele que foi chamado por Deus sofra. Se formos precipitados e imprudentes e corrermos para posições às quais nem a providência nem a graça nos colocou, teremos que questionar se não estamos pecando em vez de ter comunhão com Jesus. Se deixarmos a paixão tomar o lugar do julgamento, ou a obstinação reinar em vez da autoridade bíblica, lutaremos as batalhas do Senhor com as armas do diabo, e, portanto, não devemos ficar surpresos se cortarmos nossos próprios dedos. Assim, nos problemas que vêm sobre nós como resultado do pecado, não devemos imaginar que estamos sofrendo com Cristo. Quando Miriam falou mal de Moisés e a lepra a tornou imunda, como está em Números 12:10, ela não estava sofrendo por Deus. Além disso, o sofrimento que Deus aceita deve ter a glória de Deus como seu fim. Se eu sofrer para que eu possa ganhar um nome ou aplausos, não conseguirei qualquer outra recompensa além daquela do fariseu. É necessário também que o amor de Jesus e o amor aos seus eleitos sejam sempre a mola mestra de toda a nossa paciência. Devemos manifestar o Espírito de Cristo em mansidão, gentileza e perdão. Vamos pesquisar e ver se realmente sofremos com Jesus. Então, se sofrermos, o que é a nossa leve tribulação de 2 Coríntios 4:17 comparado a reinar com Ele? Oh, é muito abençoado estar na fornalha com Cristo e uma honra estar no pelourinho com Ele, pois ainda que não houvesse uma recompensa futura, poderíamos nos considerar felizes com a honra presente. Mas quando a recompensa é de tal modo eterna, infinitamente maior do que tínhamos qualquer direito de esperar, não tomaremos a cruz com entusiasmo e continuaremos nosso caminho regozijando?
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7: Compre sempre à vista. O desconto em compras à vista pode ser muito vantajoso.

dado uma prévia da inflação oficial do país, o Índice Nacional de Preços ao Consumidor Amplo 15, o IPCA 15, registrou queda de 0,40% em agosto, após alta de 0,06% em julho. É a primeira deflação desde agosto de 2025, quando a prévia ficou em menos 0,14%. Com esse resultado, o índice acumula alta de 3,09% no ano e, em 12 meses, de 4,24%, abaixo dos 4,52% registrados nos 12 meses imediatamente anteriores. Os dados foram divulgados nesta quarta-feira pelo IBGE. Das 9 classes de despesas usadas para cálculo do IPCA 15, o destaque foi a habitação, que passou de uma alta de 0,97% em julho para queda de 1,41% em agosto, sendo o principal impacto negativo no índice geral, que recuou 6,25% em decorrência da incorporação do bônus de Itaipu. No grupo Alimentação e Bebidas, a queda em agosto foi de 0,57%. Destaque para redução nos preços do tomate, menos 27%, da batata inglesa, menos 25%, e da cenoura, menos 17%. Em termos regionais, todas as 11 áreas pesquisadas pelo IBGE tiveram variações negativas em agosto. A menor foi registrada em Curitiba, menos 0,82%, por conta dos recuos da passagem aérea, menos 15,34%, e da energia elétrica residencial, menos 4,83%. O IPCA 15 é calculado com base no consumo das famílias com rendimento entre 1 e 40 salários mínimos. O indicador abrange 9 regiões metropolitanas: Rio de Janeiro, Porto Alegre, Belo Horizonte, Recife, São Paulo, Belém, Fortaleza, Salvador e Curitiba, além das cidades de Brasília e de Goiânia.

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1: Quando alguém vive momentos de angústia, o que mais deseja é de outra pessoa cuja mão forte o sustente, uma palavra amiga que lhe traga alívio. Lembre-se que você precisa fazer sua parte. Buscar dentro de si as condições necessárias para superar as crises e se erguer em momentos difíceis. Mas, sobretudo, creia em Deus e no seu poder. Ele é um Pai amoroso que está lhe dizendo: Filho, eu estou com você todos os dias e quero lhe dar o alívio e a paz que seu coração busca.

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Pois vocês conhecem a graça de nosso Senhor Jesus Cristo, que sendo rico, se fez pobre por amor de vocês, para que por meio de sua pobreza vocês se tornassem ricos. 2 Coríntios 8:9. Olá, ouvinte, somos ricos em Jesus Cristo. Podemos até não ter muita coisa nesta vida aqui na Terra, nesse tempo que aqui estamos vivendo, mas uma coisa é certa: no céu teremos toda a riqueza do Pai. Aliás, o céu. Estamos refletindo sobre isso. No céu não terá pecado, amado ouvinte. Imagine uma vida sem a morte, sem a dor, a despedida, a tristeza. Isso é incrível. O que é que nos impede de estarmos bem relacionados com Deus? É o pecado. E já que o céu nos promete um relacionamento certo com Deus, o que é ausente no céu? O pecado. O céu será livre de pecado. Tanto a morte como o pecado serão coisas do passado. Dá para imaginar um mundo sem pecado? Você já fez algo recentemente por causa de pecado? Dá para imaginar um mundo sem pecado? Você já fez algo recentemente por causa de

0: Você consegue imaginar um mundo sem pecado? Se puder, você consegue imaginar o céu. Uma terra com todas as suas belezas, as suas maravilhas, esse planeta magnífico sem a morte. Esse lugar maravilhoso aqui que vivemos, sem o roubo, sem o ferimento, sem as doenças, sem a fome, a miséria, sem o mal, é quase isso. Mas é ainda muito melhor, porque será o paraíso verdadeiro, o céu, junto com Deus e Jesus Cristo Salvador. Diante desta perspectiva, certamente, por maior que sejam os nossos problemas, eles se tornam insignificantes. Pense nisso.
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2: Uma palavra com o Pai.
0: Deus querido, Pai Todo-Poderoso, Jesus Cristo, nosso Salvador, por Ele, oramos agora, agradecendo pelo perdão dos nossos pecados. Sim, Pai, perdoa-nos, Senhor. O pecado nos separa de Ti, mas Jesus Cristo nos une. Neste momento, apenas declaramos-nos como pecadores, pedimos também Sua compreensão, Pai, Sua graça através do Espírito Santo, Sua companhia ao longo de nossos dias, nos protegendo, nos livrando do mal, das tentações, nos dando o livramento, Pai. Em nome de Jesus. Amém.
2: Que privilégio ter a mesma mão que fez o universo e espalhou as estrelas, escrevendo seu nome no livro da vida. Louve a Deus por isso e declare agora Cristo como seu Senhor e Salvador, buscando a partir daqui o perdão e uma vida correta. Deus alegra-se por todo aquele que assim desejar de todo o coração.

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4: O público sempre teve curiosidade sobre a vida pessoal de Miguel Falabella. E o mistério sobre seus filhos foi desvendado. Theo e Cassiano, criados pelo ator desde os 5 anos, vivem longe dos holofotes e são economista e desenhista industrial, respectivamente. A descrição dos rapazes sempre chamou a atenção. E agora sabemos um pouco mais sobre os herdeiros de um dos maiores nomes da nossa televisão. Uma família que prefere a tranquilidade à fama, mas que não escapa da curiosidade dos fãs.
5: Ei!

A cantora Priscila, ex-apresentadora do Bom Dia e Cia, abriu o jogo e fez uma revelação bombástica sobre os bastidores de sua época no SBT. Ela admitiu ter se sentido vítima de machismo ao lado de Yuji Tamashiro, afirmando que a figura dele sempre vinha na frente e ela acabava se sentindo coadjuvante. Priscila, que hoje tem 30 anos, contou que só a terapia fez enxergar essa dinâmica, que durou por mais de 7 anos. Um desabafo corajoso que mostra os desafios enfrentados pelas mulheres, mesmo nos programas infantis. Hey!

A cantora Tini Stossel está no centro de um verdadeiro furacão familiar. Após 15 anos de representação pelo próprio pai, Alejandro Stossel, a artista solicitou uma auditoria que revelou um controle surpreendente sobre suas finanças e direitos de imagem. Parece que os direitos econômicos de sua carreira estavam em sociedades onde Tini não tinha participação e o pai controlava tudo. O escândalo é grande, com a auditoria indicando que os valores recebidos por Tini em 2025 não condizem com os lucros das empresas. Há até quem diga que o pai de Tini pode enfrentar problemas.

0: problemas sérios com a justiça. Que babado, hein?
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4: Alô, você de Áries. Olha, o dia tá um pouco tenso nas amizades, então pense duas vezes antes de perder a calma, porque as coisas se ajeitam depois rapidinho, viu? A boa notícia é que fica mais fácil sair da sua zona de conforto no final da manhã e se arriscar um pouco mais em busca dos seus sonhos. A conquista pode surpreender se os amigos derem uma mãozinha, viu? O número da sorte de hoje, Áries, é o 12, a cor é o azul. Você começa com um foco total na carreira, mas talvez isso traga alguma tensão para a vida amorosa. Melhor não se estressar com quem ama por causa de críticas ou cobranças, porque depois o astral vai melhorar, né? Paquera pode surpreender se está de olho em alguém que conheceu no serviço, Tourinho. O número de hoje é o 56, a cor salmão. Geminiano, geminiana, olha só, a boa notícia é que teu jeito mais descontraído ajuda a melhorar o astral no ambiente de trabalho, que também facilita na hora de cuidar de tarefas feitas em equipe. Seu bom humor tem tudo para garantir ótimos momentos com quem ama à noite. Ó, que belezinha. Número de hoje é o 5, a cor amarelo. Câncer. E você de câncer? Olha, o dia começou um pouco tenso nos assuntos do coração. A dica é redobrar a paciência para não brigar com quem ama, tá? É, a chance de fazer algumas mudanças em casa também. Atração física agita a paquera. À noite, também, tem tudo para se dar bem. Se brigou com o par, aproveite para fazer as pazes. Bora dar o braço a torcer, né, chuchuzinho? Número de hoje é o 16, a cor cereja.
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4: Alô, você de Leão! Dica de hoje, aproveitar a quinta para adiantar as tarefas que podem ser feitas em equipe e deixar as picuinhas antigas de lado. Pronto! Confie no seu potencial, chuchu! O romance promete bons momentos à noite, mas também pode pintar a briga se exagerar no ciúme logo cedo, hein? Não esconda que busca compromisso, se for o caso, e nem pressione demais o crush, ok? Número de hoje pra vocês é o 4, a cor verde esmeralda. Virginianos, virginianas, hoje vale redobrar a atenção com o que diz pra evitar mal entendido com os colegas. Também há risco de perder informação importante ou se distrair no começo da manhã. Então foca, foca, foca. Saúde também pede cuidados, mas não precisa se preocupar demais não, tá? Só aquele negócio de sempre aí. Com tanta coisa acontecendo, a vida amorosa pode ficar meio de lado hoje. Cuidado para não prejudicar, tá? Número da sorte para vocês é o 53, a cor é o creme. Libra, amores! Bom, a dica de hoje pro seu signo é a seguinte, chuchuzinho. A lua, ela vai seguir linda, iluminando seu paraíso astral. Sinal de que você pode fazer contatos, né, no trabalho, mostrar suas ideias e cuidar de tarefas que exigem criatividade, ok? A sorte está do teu lado hoje também. O romance conta com ótimas energias e vocês têm tudo para fechar o dia a mil maravilhas. O número da sorte hoje é o 3, a cor dourado.
1: Escorpião.
4: E você de escorpião, olha, hoje o astral, ele vai começar um pouquinho pesado, começou já, né? Mas depois melhora. Pode ser muito produtivo, inclusive, cuidar de assuntos antigos ou ligados à família. Ainda mais se presta atenção no seu sexto sentido. Aproveite para finalizar as tarefas, sabe aquelas coisinhas chatinhas? Bora lá, vamos fazer. O romance segue meio parado, então você precisa fazer a sua parte para manter o ciúme sob controle, ok? Tá solteiro, solteira? Ah, tá pensando em dar uma chance a um ex? Vai lá, se for bom, vai em frente. O número de hoje pra vocês é o 32. A cor é o preto.
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4: Alô, você de Sagitário.
1: Sagitário.
4: Vai ser preciso cautela nas conversas logo cedo, então pense duas vezes antes de dar palpite, inclusive nas redes sociais, hein? Depois o astral melhora e dá para resolver tarefas que dependem da sua habilidade para se comunicar. Olha, tudo indica que vão surgir novidades na paquera se estiver solteiro ou solteira, né? A dica de hoje no romance é conversar com quem ama mais tarde para esclarecer qualquer possível mal-entendido que estiver te incomodando, tá? Número da sorte hoje, Sagita, é o 34, a cor magenta. Capricórnio. Talvez seja preciso mais atenção ao lidar com tudo que envolve dinheiro ou patrimônio. Emprestar dinheiro para um amigo ou vice-versa pode ser uma roubada, hein, Capricórnio? Cuidado, pelo amor de Deus. Olha, você e o par podem se entender melhor se controlarem o ciúme. O excesso de possessividade vai jogar areia na conquista, mas não desanime. Número de hoje para vocês é o 51, a cor cinza. Aquário. Senhoras e senhores de Aquário, hoje vocês vão esbanjar disposição para encarar tudo que aparecer pela frente. Mas o excesso de ambição ou de críticas pode causar alguns desgastes logo cedo, então vai com calma, tá? Paquera pode evoluir para algo mais sério se você der o primeiro passo, inclusive com alguém de longe. Agora, se já tem compromisso, teu romance vai seguir animado por hoje. Número da sorte para vocês é o 29, a cor branco. Peixes. E você de peixes, viagem ou contato com alguém de longe, pede cautela extra logo cedo. No trabalho, a dica dos astros é apostar na intuição para resolver muita coisa, tá? Porque o seu sexto sentido vai estar a mil, né? A paquera pode surpreender. O astral fica um pouco retraído no romance, mas isso não precisa ser um problema.

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5: 8 horas e 36 minutos.

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1: 9 horas e 15 minutos.

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5: 9 horas e 37 minutos.

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1: 9 horas e 53 minutos.

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0: Olá, estamos chegando para o nosso encontro de saúde e de qualidade de vida. É o programa Momento Saúde, como diz a música, feito para cuidar de você. Porque é bom viver, mas é bom viver com saúde e com qualidade de vida. Quem vai conversar com a gente hoje sobre isso é a doutora Kelita. Doutora Kelita Lago já está aqui com a gente ao vivo em nosso estúdio do programa para a gente conversar com toda a população, sobretudo as mulheres, sobre o cuidado com a nossa saúde, doutora Kelita. Seja muito bem-vinda.
1: É sempre um prazer. Esse momento saúde, essa pausa, né, na manhã para a gente refletir como é que a gente está se cuidando. E para nós profissionais de saúde, realmente eu considero um privilégio a gente poder conversar, dando algumas orientações que às vezes na correria lá do consultório a gente acaba passando sem tocar nelas. E aqui também tem a questão da abrangência, né?
0: Muitas pessoas,
1: aqui a gente,
0: né,
1: pode alcançar várias pessoas, coisa que no consultório é de um a um, aqui a gente já faz esta educação coletiva.
0: Verdade. Muito bem-vinda e apresentadora aqui, também aprende muito aqui nesse programa, junto com vocês profissionais de saúde, que tiram um tempinho da sua agenda, sai do consultório e vem para o rádio, onde através do rádio entram em milhares de casas, pegam carona nos veículos dos ouvintes, são acompanhados pelos aplicativos, então realmente é um canal muito importante de informação. O Momento Saúde começa especialmente para Eli Edna, para Kita Figueiredo, para Dona Lili, especialmente para Damares, especialmente para Denise, que são pessoas, para Cleide Bosa, que acompanham o programa todos os dias. Olha, vocês são muito bem-vindos aqui. Doutora Kelita Lago é médica ginecologista e a gente quer conversar hoje sobre prevenção. Porque o sonho da medicina não é tratar as doenças, né? Mas fazer uma saúde preventiva. Agora, como que a gente pode prevenir doenças realizando exames? Porque há quem diz assim, mas se eu for fazer esse check-up, se eu vou procurar doença? E quem procura acha? Fala um pouquinho sobre isso pra gente, doutora Kelita.
1: Isso é muito bom. E no consultório a gente vê isso, às vezes algumas pacientes colocarem assim, poxa, foi só vir fazer esses exames, apareceu uma opção de problemas. Na realidade, prevenir é sempre melhor do que remediar. E a prevenção é um dos pilares da boa assistência à saúde. Curar é importante, acolher é importante, mas prevenir a gente faz muito melhor. Eu sempre digo, olha, você não veio achar, eram problemas que já estavam ali, queriam complicar sua saúde na frente, você vai sair na frente, evitando, fazendo tratamentos, evitando complicações quando os problemas já estão lá. Então, em se tratando de saúde feminina, nós temos assim exames que são fundamentais.
0: Não podem deixar de ser realizados.
1: E não podem deixar de ser realizados. E aí, hoje eu queria enfocar três desses mais importantes, que é o exame preventivo para o câncer do colo do útero, o Papa Nicolau, a citologia. A mamografia, que é um outro exame muito importante, juntamente com o ultrassom e o exame, o autoexame, que vão fazer realmente com que problemas de mama sejam detectados precocemente, para evitar realmente a doença de uma forma agressiva e às vezes irreversível. E falarmos também da prevenção do câncer de ovário.
0: Muito importante toda essa pauta. Vamos ficar atento. Os ouvintes começam a chegar aqui, Giliane, dizendo bom dia, Sheila, bom dia, doutora, estamos ligados aqui na rádio, vocês são muito especiais, é muito bom ouvir vocês falarem de saúde. Muito obrigada, Gi, um abraço para você. Inclusive, lembrar que vocês também podem contribuir com essa entrevista, mandando suas perguntas, 77-3628-4210, a gente vai fazer todas elas para a doutora Kelita. Doutora Kelita, exame de preventivo, quando é que a gente precisa começar a fazer? E é de quanto em quanto tempo? É todo ano?
1: Olha, o exame preventivo, ele deve ser iniciado logo após o início da atividade sexual. E importante em relação ao preventivo, à citologia, ele é um exame que deve ser feito anual. Depois de 2 anos seguidos, que é normal, aí esse prazo pode ser de 2 em 2 anos. O importante em relação ao câncer do colo, do útero, é porque ele é o mais acionável, é o mais evitável. E pelo fato do câncer do colo, do útero, ele se desenvolver lentamente ao longo dos anos, ele vai fazendo alterações que nós chamamos de pré-malignas, que são detectadas no exame preventivo. Então, ao fazer o exame preventivo, rotineiramente, que deve ser anualmente, só depois de 2 preventivos normais é que vocês passam esse tempo para de 2 em 2 anos. Então, esse exame, ao fazer a coleta do material do colo, do útero e do endocérvice, ele vai fazer o que a gente chama de detecção precoce. E essa detecção precoce é de lesão pré-maligna, é antes do câncer se estabelecer. E por isso a gente diz que ele é quase 100% evitável. Hoje a gente já sabe que o câncer do colo do útero, ele está relacionado diretamente com o vírus HPV, e hoje nós temos avanços na citologia. A gente tem a citologia padrão, e hoje nós temos disponível, inclusive aqui nos Eduardo, espero que daqui a pouco na rede pública também, na região toda, nós já temos a citologia líquida, que faz a detecção precoce e faz o que nós chamamos a identificação do HPV. Então, essa citologia específica para HPV, ela é feita do mesmo modo que é feito coletivo, o preventivo habitual, tradicional, só que a maneira de colocar, em vez de ser numa lâmina, ela é colocada no meio líquido, e a gente vai fazer a identificação desse vírus, inclusive classificando se é de alto grau ou de baixo grau. Isso é um avanço. Em alguns estados do Brasil, essa citologia líquida para a detecção do HPV já está disponível, inclusive, em algumas secretarias de saúde. Aqui em Barreiras e em Luiz Eduardo, a gente ainda não tem a nível municipal, mas já temos laboratórios que fazem. Então, mais um recurso para que essa detecção seja feita e o tratamento. Agora, é muito bom que todas as avós, as mães, tias, de meninas de 9 anos em diante, lembrar a vacina contra HPV. Então, a gente tem para o câncer do colo a vacina para as meninas adolescentes antes que inicie a atividade sexual, e temos esse exame preventivo, contando agora com este avanço da citologia líquida. O que é importante que a gente saiba? Que a recomendação do Ministério da Saúde é essa: só depois de 2 anos de citologia normal é que a gente pode passar para fazer de 2 em 2 anos. E agora vamos falar do... Lembrando que o câncer do colo do útero, ele está ligado ao HPV, se desenvolve silenciosamente e ao longo dos anos.
0: Essas doenças silenciosas, se não fizer o check-up, não tem como descobrir que elas estão ali.
1: Não tem como descobrir.
0: Então é muito importante. Nós temos aqui algumas pessoas que querem conversar com a gente, participar aqui da nossa conversa no Momento Saúde. Vamos então acompanhar.
2: Doutora, uma mulher menopausada quimicamente fez tratamento de câncer de mama. Ela ainda tem risco de engravidar mesmo na menopausa quimicamente? Parabéns, Sheila. Parabéns, doutora. Programa enriquecedor. Gratidão, viu? Esses conhecimento repassado para nós, a população, é muito importante. Nos ajuda muito.
0: Querida, muito obrigada pela sua participação. É a Maria Sueli que está conversando com a gente.
1: Maria Sueli, sua pergunta foi maravilhosa. É importante, nessa paciente que já fez o tratamento para câncer de mama, se ela geralmente está nessa faixa acima dos 45 até 60, o preventivo dela continua acontecendo normalmente dentro desses critérios que a gente acabou de falar. Se ela tem os 2 últimos exames negativos, ela pode fazer de 2 anos. De 2 em 2 anos. Agora, em relação à possibilidade de engravidar, provavelmente não, por conta da idade, da incidência desse câncer. Agora, digamos que aconteça como a gente tem visto, câncer de mama em mulheres muito jovens, a possibilidade de gravidez ela fica muito menor, porque são usados no tratamento do câncer de mama substâncias que realmente elas fazem uma... como a gente diz, elas param o funcionamento das nossas células produtoras de hormônios. Então, a gravidez é muito difícil, mas na medicina, como no amor, nem sempre, nem nunca. A possibilidade é mínima, mas se ela ainda está numa idade fértil, se foi um câncer, né, que a cometeu numa fase nova, jovem ainda, antes dos 40 até os 45, isso pode acontecer, mas isso, se esse câncer já acontece numa mulher dos 50 anos em diante, essa possibilidade aí fica remota, quase inexistente. E volto a dizer, na medicina, como no amor, nem sempre e nem nunca.
0: Muito bem, tem mais alguém querendo conversar com a gente aqui, vamos acompanhar.
3: Eu gostaria de fazer uma pergunta. Eu chamo Luciana. Eu gostaria de saber o que é que significa quando o seio da gente está doendo bastante. O meu dói mais o lado esquerdo.
0: Luciana, um abraço, Lu. O que, que a gente pode dizer para Luciana em relação a esse sintoma de dor na mama?
1: Luciana, sua pergunta é maravilhosa, porque geralmente são as dores no corpo, nos órgãos, é que nos fazem despertar para eles. Mas em relação ao câncer de mama, a doença maligna da mama, a dor não é o primeiro sintoma, pelo contrário, as lesões malignas, elas são indolores. Então, sempre que há queixa do dolorimento das mamas, está relacionado à questão hormonal. Também pode ser processo inflamatório, infeccioso na glândula, mas geralmente é alteração hormonal e precisa de tratamento, viu? Porque às vezes a gente faz uma ênfase só prevenção do câncer, mas a gente precisa entender que não é normal a glândula ser permanentemente dolorosa. É normal, é comum a mama ficar sensível e dolorosa no período pré-menstrual. Isso é comum, isso é normal. Mas se é aquela dor que fica contínua, então você já está na menopausa, não menstrua mais e as mamas continuam dolorosas, elas precisam ser cuidadas, mas não é risco, não é sinal de alerta para o câncer de mama. É alguma outra alteração que também precisa de atenção.
0: Vou te oferecer uma água, doutora Kelita, e eu volto com você já já.
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5: 10 horas e 20 minutos.
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0: Estamos de volta com o programa Momento Saúde. A gente sempre por aqui para te informar sobre saúde e qualidade de vida, recebendo a doutora Kelita Lago, ela que está com a gente ao vivo aqui em nosso estúdio de hoje. Quem fez ultrassonografia de mama, dispensa mamografia ou não?
1: Não. Sheila, é muito importante que a gente coloque isso de uma maneira muito clara. O exame que faz a detecção, que faz a triagem, é a mamografia. E ela é auxiliada pela ultrassom de mama. Existem alterações de câncer já instalado que só são vistos na mamografia, que são as microcalcificações. Então, assim, eu acho assim uma temeridade, um discurso ruim quando a gente começa a querer remover marcos antigos. Então, a mamografia é o exame acompanhado da ultrassom e o autoexame é o exame que deve ser feito por todas as mulheres e pronto. Autoexame não faz nem detecção, nem diagnóstico, nem prognóstico, nada. Autoexame tem a finalidade do conhecimento que a mulher deve ter do seu corpo e por uma razão muito simples. Os exames outros são feitos anualmente. Que a mulher deve ter do seu corpo e por uma razão muito simples. Os exames outros

0: filhas, netas, sobre esses exames que são tão fundamentais, porque nós estamos falando dos cânceres de maior incidência. O câncer de mama, que é o mais incidente, e o câncer do colo do útero. Em relação ao câncer de mama, você estava me mostrando agora uma jovem, 30 e poucos anos, já com o diagnóstico. E por que foi feito esse diagnóstico? Porque ela foi fazer uma mamografia.
1: Exatamente.
0: Então, assim, a mamografia, ela tem esse período que deve ser iniciado a partir dos 40 anos, pelo Ministério da Saúde, o INCA, só a partir dos 50. Mas se você tem alguma queixa, vá ao profissional.
1: Muito importante. Querida Kelita, nós ficaríamos muito mais tempo com você aqui no estúdio conversando. Passou tão rápido essa entrevista, mas foi o suficiente para a gente aprender muito com você. Muito obrigada pela sua vinda e nós esperamos que volte muito em breve para continuarmos conversando com as pessoas sobre saúde e qualidade de vida. Muito obrigada pela sua presença.
0: Eu também que agradeço, viu? É muito bom estar aqui.
1: Um grande abraço e até o nosso próximo encontro.
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0: 10h24.
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2: Dez horas e 51 minutos.

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1: Olá, bom dia aos ouvintes do programa Sindicato em Destaque, bom dia a vocês que nos acompanham nesta manhã de quinta-feira, 27 de agosto de 2026, estamos de volta aqui com as informações do Sindicato dos Trabalhadores e Trabalhadoras Rurais, Agricultores e Agricultoras Familiares de Independência. E hoje no programa a gente vai trazer informações sobre a declaração do ITR 2026. Também a gente vai trazer a voz da FETRA-S, que vai complementar as informações do ITR, capacitação de cisternas que aconteceram na sede do sindicato, reunião do Conselho Deliberativo que aconteceu no dia 25 de agosto, reunião do Agramigo e outros informes. Então a gente convida vocês para fazer companhia e até meio dia vocês vão ficar com a apresentação de Mariana Gonçalves na mixagem Jociel Lopes. Vamos acompanhar aqui as informações no programa Sindicato em Destaque. E convidamos vocês também para estar nos acompanhando, além do rádio, na transmissão ao vivo no Facebook do Sindicato de Independência, Extraaf de Independência, e também na Rádio Comunitária. E a gente começa aqui o programa, a todos os ouvintes, né, mandando um abraço bem especial. E começando, né, com as informações que a gente vem sempre repassando aqui para vocês, a questão da declaração do ITR. O prazo, né, da declaração do ITR, que é a declaração do Imposto sobre a Propriedade Territorial Rural, começou ainda em agosto, no dia 10 de agosto, e vai até o dia 30 de setembro de 2026. Então, vocês, proprietários, proprietárias, procure a sede do sindicato para estar atualizando o seu ITR, o ITR do ano de 2026. Aí, no caso, você leva o ITR 2025. E também a gente vem trazendo aqui essa informação sempre no programa, esclarecendo também que nesse ano, quem tem, o proprietário ou proprietária que tem acima de 100 hectares, vai precisar da senha GOV, a senha do INSS, né? A famosa senha do INSS. Então, vocês procurem a sede do sindicato. Você que está nos escutando também pode estar providenciando sua senha. Geralmente, a maioria das pessoas tem a senha GOV. E aí, se não encontrou mais, procure recuperar ou então no sindicato, porque vai precisar. E nós estamos, né, tendo uma pequena dificuldade por conta do sistema. A gente sabe que não é só no município de Independência que está tendo esse período, mas em todo o estado, em todo o país, que está no período da declaração do ITR, e o sistema congestiona. Então, além de ter a senha do INSS, você tem que ser nível ouro ou prata. E a maioria das pessoas é bronze. Então, para que isso acontece? A senha deu certo, ok. Ou a gente recupera a senha, ou você traz sua senha, ok. Mas vai precisar fazer o reconhecimento facial para tornar ela, né, a conta nível ouro ou prata. Então, acontece alguns obstáculos por conta do sistema. O sistema congestionado, teve pessoas que vieram, a gente tentou fazer o reconhecimento facial, tentamos uma, duas, três vezes e foi bloqueada. Então, depois de 24 horas é que a gente tenta novamente. Então, assim, pedir para as pessoas, né, a gente sabe da dificuldade de vir até a cidade, tem pessoas que moram longe, mas que se prepare, porque quem trabalha com sistema é bastante complicado e é feito no país todo, né? Não é só aqui no município, não é no Sindicato dos Trabalhadores de Independência. A gente precisa acessar o sistema e muitas vezes o sistema não está legal e aí a pessoa vai ter que dar duas, três viagens. Hoje mesmo a gente fez um reconhecimento facial que deu tudo certo. No próximo não deu mais certo e a pessoa vai vir depois de 24 horas. Mas vai precisar, sim, acima de 100 hectares, vai precisar dessa senha GOV e aumentar aí o nível também da conta. E o prazo final até dia 30 de setembro. E por conta dessa questão das dificuldades do sistema, a gente pede às pessoas que não deixem para o final. Se agora o sistema já está congestionado, quando chega no final, aí cai sistema, cai tudo. Então, fica bem mais complicado. E por conta que vai ter a senha também, pode complicar ainda mais. Então, a gente pede às pessoas que procurem lá no sindicato, o Hildo ou a Simone, que são os responsáveis pela declaração do ITR. E por falar nisso, a gente tem a participação aqui no programa da Voz da FETRA-S. essa emissora da FETRAES, da nossa federação no estado do Ceará, que vai trazer mais informações sobre o TR, além do que eu falei. Então, tem a participação hoje do Alisson Rodrigues, né, que ele vai falar, o secretário de Política Agrária da FETRAES, ele vai falar aí sobre o ITR, destacando a importância da regularização e o prazo para a entrega da declaração. Então, Jociel, a gente traz agora para os ouvintes a voz da FETRAES.

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2: Olá, ouvintes do programa A Voz da Fetra S. Sou Marcos Felipe e começa agora mais uma edição do nosso programa. O A Voz da Fetra S é uma realização da Federação dos Trabalhadores Rurais, Agricultores e Agricultoras Familiares do Estado do Ceará, Fetra S, com transmissão para todo o Ceará através de diversas rádios FM e AM, além da transmissão para todo mundo por meio da web rádio Fetra S. E no programa de hoje, conversamos com o secretário de Política Agrária da FETRAES, o Alisson Rodrigues, sobre o ITR, Imposto sobre a Propriedade Territorial Rural, destacando a importância da regularização e o prazo para a entrega da declaração. Seja muito bem-vindo ao programa A Voz da FETRAES, o Alisson Rodrigues. É uma grande satisfação recebê-lo aqui em nosso programa. O ITR é um documento importante para a regularização do imóvel rural e está diretamente relacionado à situação cadastral e fiscal da propriedade. Secretário, fale para os nossos ouvintes qual é a importância de manter o cadastro do imóvel rural em dia, especialmente para os agricultores e agricultoras familiares.
3: Olá, Marcos Felipe. Olá, companheiros e companheiras que acompanham o programa Voz da Fetra S. Bom, manter a declaração e o cadastro de imóvel rural em dia é muito importante, especialmente para os agricultores familiares, porque garante que as informações da propriedade ou da posse estejam corretas perante aos órgãos públicos. E assim facilita o acesso ao crédito e a outras políticas públicas que venham a beneficiar o homem e a mulher do campo.
2: É importante que os agricultores e agricultoras familiares estejam atentos às mudanças e principalmente aos prazos estabelecidos para garantir a regularidade do imóvel rural e evitar problemas futuros. Secretário, quais são as principais mudanças no ITR neste ano e quais são os prazos que os produtores e produtoras rurais precisam observar para realizar a declaração ou a regularização do imóvel dentro do prazo?
3: Então, o prazo continua do dia 10 de agosto a 30 de setembro para que seja emitido gratuitamente. Após esse período, o ITR ainda pode ser feito. Só que aqueles agricultores e agricultoras que perderam este prazo de 10 de agosto a 30 de setembro estão sujeitos a uma multa de 1% sobre o valor do ITR devido. Isso quem possui imóvel até 100 hectares. De 100 hectares para cima, será necessário fazer pela conta GOV. Lá tem uma aba específica que a pessoa vai abrir seu GOV e fazer essa declaração do ITR por lá, quem tem acima de 100 hectares. A pessoa física que tiver mais de um imóvel rural, que antigamente era necessário para cada imóvel um ITR, agora poderá ser feito um ITR só para todos os imóveis. E outra coisa, a partir de 2025-2026, o cadastro ambiental rural também está indo buscar informações no INCRA, por conta que alguns agricultores, na hora de declarar imposto, diminui o tamanho da sua terra, mas, porém, na hora de adquirir empréstimo ou uma linha de crédito, ele aumenta esta área. Portanto, o sistema financeiro, a Receita Federal, o Ministério do Meio Ambiente e o INSS estão cruzando esses dados para que chegue naquela resposta correta. E outra coisa que é muito importante ressaltar, agora nos dias 17 de agosto e dia 20, a FETRAES, juntamente com a CONTAG, esteve propondo uma capacitação para todos os sindicatos do Brasil. Aqui no Ceará, os 183 sindicatos que são filiados à FETRAES participaram desta capacitação. Contou com especialista do INCRA e também da Receita Federal, que foi muito objetiva e importante para os sindicatos se atualizarem das novas mudanças, tanto no CCIR como no ITR. E assim a gente prestar um bom serviço para os nossos agricultores e agricultoras familiares.
2: Obrigado, Alisson Rodrigues, pela sua participação no programa A Voz da FETRAES. E assim chegamos ao final de mais uma edição do programa A Voz da FETRAES. Agradecemos a você, ouvinte, pela sua companhia de sempre. Nosso agradecimento também se estende aos sindicatos, às coordenações regionais e às rádios parceiras que retransmitem o nosso programa. Um grande abraço e até a próxima edição.

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1: 11 horas e 17 minutos, o programa Sindicato em Destaque, com informações para vocês. Ouvimos a voz da FETRAES, também uma música, e a gente mandou um alô especial para todos os ouvintes do programa, que estão todas as quintas-feiras em sintonia. Um abraço bem especial. A gente agradece pelo carinho da audiência. E trazendo aqui mais informações para vocês que estão nos acompanhando, aconteceu na semana passada, nos dias 20 e 21 de agosto, na sede do sindicato, como também na comunidade de São Jerônimo, uma capacitação com a representação do pessoal da Cáritas Diocesana, que fizeram essa capacitação com as famílias que vão receber cisternas, né? Serão beneficiadas. Desde o início do ano, que eles estavam fazendo reuniões nas comunidades, vendo as possibilidades, né, os critérios para que essas pessoas, essas famílias, fossem contempladas com cisternas. Então, aconteceu aí nos dias 20 e 21, na sede do sindicato, as famílias que vão ser beneficiadas, uma capacitação, um momento importante de formação, como também aconteceu na comunidade de São Jerônimo. Então, os diretores do sindicato também estiveram participando desse momento que fortalece aí a agricultura familiar, né? Os benefícios que vêm para os nossos agricultores e agricultoras familiares. E no dia 25 de agosto aconteceu a reunião do Conselho Deliberativo. Essa reunião acontece a cada 2 meses, essa reunião com os diretores do sindicato, os delegados e delegadas sindicais, que faz parte do conselho, conselho fiscal também, todas as pessoas que faz parte do conselho deliberativo. Então, é uma reunião importante para repassar as informações das secretarias, as informações dos delegados e delegadas sindicais, também para a gente ver essa questão das propostas de sócios. Então, foi uma reunião importante com a participação dos diretores e também dos delegados e delegadas sindicais. E assim, a gente assume esse compromisso de estar se reunindo, né, de levando as informações, de fazendo esclarecimento sobre as secretarias, que é muito importante, destacando também o papel do delegado e delegada sindical. Para quem não conhece, são pessoas que representam o sindicato nas delegacias sindicais, que é nas regiões, e aí eles são responsáveis de visitar os sócios, de receber as mensalidades, de fazer a proposta de sócio, então, de prestar conta no sindicato. Então, a missão dos delegados e delegadas e do conselho também de estar aprovando, né, os trabalhos, a prestação de conta do sindicato. Então, foi um momento muito importante e é muito importante a gente estar se reunindo, levando as informações, trazendo as informações e tendo essa troca de experiência, né, das nossas delegacias sindicais. E por falar nisso, né, que eu falei nas propostas de sócios, nos sócios, então nós temos os nossos delegados que fazem as propostas de sócio. Você que quer ser sócio e sócia do sindicato, você procure nas delegacias sindicais, levando aí todos os seus documentos pessoais, RG, CPF, título, carteira de trabalho, para fazer a sua proposta de sócio. E aí, na proposta, você paga um valor simbólico de R$ 60,00, que vale aí pelos 2 meses, né? Como a gente explica para o pessoal. E quem é sócio e sócio em dias, a mensalidade é R$ 32,40. E você que quer negociar também, que se associou para encaminhar algum benefício, ou foi lá no passado, ou quer voltar a ser sócio e sócia do sindicato, você também pode estar procurando a sede do sindicato e os delegados para ter essa negociação que a gente faz com o valor mínimo aí para você estar pagando e colaborando. E a gente agradece também as pessoas que são sócios e sócias, né, que faz com que o sindicato possa permanecer de portas abertas, né? Que a gente, graças aos sócios e sócias que pagam suas mensalidades, que a gente consegue ter os atendimentos, a gente consegue participar de reuniões, fazer viagens, né, para reuniões, que muitas vezes a gente vai para reuniões de associações, participar de festas de padroeiro, a gente vai para reuniões em Crateús, em Fortaleza, e aí sempre precisa de uma ajuda de custo, né? E temos os nossos sócios e sócias que pagam suas mensalidades e que contribuem para que a gente possa continuar com o Sindicato de Portas Abertas. E no dia 26 de agosto aconteceu também a reunião do Agramigo na comunidade de Brilhante. Esteve participando o secretário de Política Agrícola e Agrária, Hugo Melo, representando o sindicato. Ele sempre está presente nessas reuniões. E é muito importante as reuniões do Agramigo, para que os agricultores e agricultoras possam estar investindo, né, tendo a oportunidade de investir na agricultura familiar. E essas reuniões acontecem, às vezes, mensalmente ou duas vezes no mês, mas é importante. Para você participar do Agramigo, você tem que trabalhar na agricultura familiar. Pode até morar na cidade, mas você, trabalhando na agricultura familiar, você pode estar participando. E as reuniões que estão sempre acontecendo, as pessoas levam aí o CAF, que antigamente era a DAP, a Xerox do CAF, a Xerox do RG e CPF, e também do CA, o Cadastro Ambiental Rural, onde você trabalha na propriedade, né? Como, por exemplo, o seu Raimundo é meu proprietário, então eu levo a Xerox do Cadastro Ambiental do proprietário, mesmo que está no CAF, para me encaminhar um projeto do Agramigo. E esse projeto pode ser investido na agricultura, né? Como eu já falei, pode ser investido na apicultura, ovinos, gado, entre outros. Então, vocês fiquem atentos, quem quer participar do Agramigo, as reuniões sempre acontecem, tem lugares mais distantes, mas ultimamente tem sido nas comunidades mais perto e você pode estar participando e investindo na agricultura. Ultimamente tem sido nas comunidades mais perto e você pode estar participando e investindo na agricultura.

0: Quero mandar um alô especial também para o meu avô Antenor aí no São Jerônimo, que é nosso ouvinte certo, também sócio em dias do sindicato. Um abraço especial para a dona Beta, na rua Marinês Pires de Saboia. Obrigada também pelo carinho da audiência. Os nossos ouvintes que estão sempre em sintonia com a gente, que todas as quintas-feiras a gente agradece também. Nossa amiga Naura aí no Brilhante, a Gonçalinha, a gente agradece também, a dona Terezinha, o Luizão. Então, muito obrigada pelo carinho da audiência de vocês. E trazendo aqui mais informações, você também pode estar participando com a gente nas redes sociais ou também, né, nas ligações, que com certeza a gente vai estar atendendo vocês. E trazendo mais informações aqui para quem está nos acompanhando, nesse mês de agosto, a Enfoque completou 20 anos, a escola de formação que completou aí 20 anos, há duas décadas, a Enfoque fortalece lideranças, compartilha saberes e faz da educação popular uma ferramenta de transformação no campo, na floresta e nas águas. É uma escola que planta sonhos e transforma caminhos. Então, essa escola de formação da Contag, em que alguns diretores do sindicato, a maioria dos sindicatos já participaram dessa escola de formação, que é muito importante para trazer a realidade da agricultura familiar, do movimento sindical. Então, Jossiel, a gente vai trazer agora, aqui no programa, um áudio falando sobre os 20 anos da Enfoque, essa escola de formação que é fundamental, que continua acontecendo, né, nos sindicatos, nas entidades. Então, a gente vai trazer para vocês aqui no programa Sindicato em Destaque.
1: Há 20 anos, a Enfoque vem mostrando que formação também pode transformar caminhos, fortalecer lideranças e mudar a forma de fazer movimento sindical. E neste episódio, a gente relembra essa trajetória. Começa agora mais uma edição do programa A Voz da Contag, o programa que é a voz dos trabalhadores rurais, agricultores e agricultoras familiares. Deixo aqui uma saudação aos nossos ouvintes, em especial aos povos do campo, da floresta e das águas, que fazem a Contag, as nossas federações e sindicatos filiados. Em 2006, nasce a Escola Nacional de Formação da Contag, a Enfoque, construída para fortalecer a formação política e sindical de trabalhadores e trabalhadoras rurais e fazer da educação popular uma prática permanente dentro do movimento sindical. Ao longo dessas duas décadas, a escola se tornou um espaço de encontro, troca de saberes, reflexão e construção coletiva. E quando a gente fala de formação na Enfoque, não estamos falando apenas dos cursos ou conteúdos. A proposta da escola dialoga diretamente com os princípios da educação popular de Paulo Freire, que compreende a educação como um processo construído no diálogo, na troca e na valorização dos saberes que cada pessoa traz da sua própria realidade. É uma formação que não parte da ideia de que alguém sabe tudo e outra pessoa apenas recebe conhecimento. Pelo contrário, parte da experiência de quem vive o campo, a floresta e as águas, das relações construídas nos territórios e da reflexão coletiva sobre a realidade. E é justamente nesse processo que a formação também pode provocar transformação na maneira de enxergar o mundo, de participar da comunidade, de atuar no sindicato e de compreender o próprio papel na construção de uma sociedade mais justa. Por isso, muitas das pessoas que passaram pelo Enfoque carregam essa experiência para muito além dos processos formativos. E hoje vamos conversar com duas delas, o João Batista dos Santos, vereador de Seabra, na Bahia, que já participou de uma turma da Enfoque, e Vânia Marques Pinto, presidenta da Contag. João, quando você olha para a sua trajetória, o que a Enfoque transformou na sua forma de fazer o movimento sindical e como essa formação contribuiu para você chegar aos espaços que ocupa hoje?
2: Quando eu olho para a minha trajetória, eu vejo muito que a Enfoque foi fundamental para transformar a minha forma de pensar e fazer movimento sindical. A formação me ensinou que o sindicato não é apenas um espaço de resolver demandas, mas sim um espaço de formação, organização e participação e transformação da vida das pessoas. Hoje, como presidente do Sindicato dos Trabalhadores Rurais aqui de Seabra, eu procuro colocar muito desse aprendizado em prática, como desenvolvimento aí do Jovem Saber, os grupos de estudo sindical, o GES, né, entre outras atividades de formação. Eu acredito muito nessa ideia, né, que a Enfoque fortaleceu em mim. Para transformar a realidade de pessoas, é preciso que as pessoas despertar lideranças, né? Construir coletividade. E essa formação contribuiu muito para que eu chegasse em outros espaços.

0: né, que eu ocupo hoje como vereador aqui no município de Seabra, por exemplo, eu trago essa visão comigo de escutar pessoas, dialogar com diferentes grupos, transformar demandas do povo em ações e propostas. Isso está presente, por exemplo, nos projetos de lei que eu venho construindo aqui para a proteção das mulheres, para dialogar com as pessoas atípicas e com deficiência, buscando uma cidade mais justa, inclusiva e com direitos iguais para todos, né? Então, eu posso dizer que a Enfoque, ela apenas não apenas contribuiu para a minha formação sindical, mas ela me ajudou a formar a liderança que sou hoje. E eu agradeço muito a Enfoque por isso, né? E por onde eu passo, e os espaços que eu ocupo, eu procuro levar esse aprendizado de fazer política e movimento sindical com participação, com formação, com diálogo, com compromisso, com transformação na vida das pessoas. Então eu trago a Enfoque esse aprendizado de vida mesmo.
1: Vânia, você que também fez parte de uma turma da Enfoque e agora está como presidenta da CONTAG, qual você acredita ser o maior legado que essa escola de formação construiu nesses 20 anos?
2: Bom, primeiro dizer que eu falo de um lugar enquanto educadora popular dessa escola e não como presidenta da CONTAG, porque é um lugar que forja a nossa militância. E para mim, o maior legado aos 20 anos da escola, de fato, é uma escola que forma militantes, que formam pessoas que têm atuações em diferentes espaços, quer seja no sindicato, na federação, na confederação, mas que tem esse plano de fundo, faz a transformação política, obviamente, porque esse é o nosso lema da escola, escola que é um lugar de transformação política, mas sobretudo sobre o ser humano, sobre as pessoas. Então, nós vamos ter pessoas que passam pela escola e que não conseguem ver essa mudança na sua vida, mas tem pessoas que ficam nesse lugar de transformação e que transforma a sua prática, a sua ação sindical, transforma inclusive a sua vida. Então, eu ouvi ao longo do período que eu estava na Secretaria de Formação da Federação da Bahia histórias incríveis de como que o processo formativo transformou a vida dessas pessoas, inclusive de pessoas que estavam à beira de uma depressão, de um suicídio, e que a escola resgatou essa dignidade, essa humanidade e trouxe para esse lugar da militância. Então, quando eu olho para 20 anos de história deste lugar, dessa formação, é muito mais do que parede, é muito mais do que uma estrutura física, é algo que é plantado na vida das pessoas e que a gente passa a ser multiplicadores dessa força que é a Escola Nacional de Formação da CONTAG. Nós vamos ter várias histórias incríveis de pessoas que conseguiu mudar a sua prática sindical e articulou isso com a sustentabilidade político-financeira, de pessoas que passaram a pensar em mandatos populares, se tornaram vereadores, prefeitas, vice-prefeitas, então de práticas que mudou a vida da pessoa enquanto sujeito na humanidade e também na prática sindical. Então é incrível quando a gente faz um diagnóstico de como que as pessoas tiveram mudanças visíveis e materiais nas suas vidas e na sua prática sindical, na sua atuação, na sua militância. E esse é o maior legado que eu consigo perceber ao longo de 20 anos dessa escola.
1: 20 anos depois, talvez seja justamente esse o maior patrimônio da Enfoque: as pessoas. Pessoas que se encontram, compartilham saberes, descobrem novas formas de enxergar a própria realidade e voltam para os seus territórios dispostas a transformá-lo. Em cada educador e educadora popular, em cada liderança formada, em cada sindicato e comunidade onde esse conhecimento é multiplicado, existe um pouco dessa história. Porque formar também é plantar. E há 20 anos, a Enfoque planta conhecimento, participação, pertencimento e sonhos. Sonhos que seguem germinando pelo campo, pela floresta e pelas águas. Viva os 20 anos da Escola Nacional de Formação da CONTAG! Viva a Enfoque! 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Um forte abraço e até a próxima semana!

11 horas e 39 minutos, aí vocês ouviram as informações aí dos 20 anos da Enfoque, no programa da Voz da Contag, que é muito importante, né? A gente tem essa parceria com a Voz da FETRA-S, que é a nossa federação no estado do Ceará, e a Voz da Contag, que é a confederação também, né? Então, a gente agradece o carinho da audiência de vocês, que estão sempre em sintonia com a gente, com o programa Sindicato em Destaque, trazendo as informações, e acompanhamos também uma bonita música da Elba Ramalho. E está chegando, amanhã já é o grande dia da Feira da Agricultura Familiar, amanhã, dia 28 de agosto de 2026. Venha valorizar quem planta, quem produz, com carinho, venha prestigiar aí os nossos agricultores e agricultoras familiares, as mulheres que participam dessa feira, os homens também, com produtos fresquinhos, de qualidade, direto do campo para a sua mesa. Então, amanhã, a partir das 6 horas da manhã, no Mercado Público de Independência, a Feira da Agricultura Familiar. Essa feira que acontece a cada mês e que é muito importante a gente valorizar os produtos da terra. Então, essa feira vai acontecer e a gente espera por vocês, viu? Sexta-feira, vamos lá participar da feira. Você que vai trabalhar, passa cedinho antes do trabalho e aí você compra o produto, você que vai deixar aí a criança na escola também, você pode estar comprando o produto e venha participar da Feira da Agricultura Familiar. E no dia 31 de agosto vai acontecer mais um sorteio de R$ 200. Esse sorteio que está dando certo, graças a Deus, estamos aí com mais de um ano com esse sorteio, em que os nossos patrocinadores, parceiros, amigos estão colaborando com a gente. E nessa vez, nesse mês de agosto, vamos ter aí como patrocinadores o José Gomes Romeu, presidente do sindicato, e também a Associação Novo Juazeiro. Então, a gente agradece às pessoas que a cada mês estão colaborando com a gente, esse valor simbólico, mas que é feito esse sorteio ao final de cada mês para os nossos sócios e sócias. Mas sabendo que são sócios e sócias em dias que estão concorrendo aí a esse sorteio. E a gente está aqui no mês de agosto, né? O Agosto Lilás. Muito se ouviu falar nas postagens, né? As pessoas falando aí sobre o mês de agosto, o que é o Agosto Lilás, como funciona. Então, é o mês de agosto aí que é dedicado, né, para a luta contra a violência que acontece contra as mulheres. Então, o Agosto Lilás nasceu com o objetivo de alertar a população sobre a importância da prevenção e do enfrentamento à violência doméstica e familiar contra a mulher. A Lei Maria da Penha, de 11.340/06, que celebra seus 20 anos em 2026, é um marco no Agosto Lilás, protegendo as mulheres contra a violência que acontece no convívio doméstico, no âmbito familiar ou em relações íntimas de afeto ou trabalho. Essa lei prevê como medidas protetivas e afastamento do agressor do lar, a proibição de contato, a transferência da vítima e de seus dependentes a um abrigo especializado ou inclusão em programa oficial de proteção. E mesmo com essa lei, a gente sabe que, infelizmente, é violência sempre. Sempre existe a violência contra as mulheres, está presente no trabalho, começa já em casa, na rua, em qualquer lugar, infelizmente, existe essa violência. Então, cada ano, né, fazemos a campanha no mês de março, de agosto, durante o ano todo, para que a gente possa, aos poucos, estar combatendo essa violência que acontece. E existe vários tipos de violência contra as mulheres. Existe a física, que é mais conhecida, mas existe muitas violências. A física é o espancamento, atirar objetos, sacudir e apertar os braços, é sufocamento, lesões com objetos cortantes, ferimentos causados por queimaduras ou arma de fogo e tortura. Existe também a violência sexual, o estupro, obrigar a mulher a fazer relações que causam desconforto, impedir o uso de métodos contraceptivos ou forçar a mulher a abortar, forçar matrimônio, gravidez ou prostituição por meio de chantagem, limitar ou anular o exercício dos direitos
sexuais e reprodutivos da mulher. A psicológica, né? Muito se fala mais da violência física, sexual, mas a psicológica é que afeta mesmo a mulher, que é como se fosse o início de tudo, né? As ameaças, constrangimentos, a humilhação, manipulação, isolamento, proibindo de estudar e viajar ou de falar com amigos e parentes, vigilância constante, perseguições, insultos, chantagem, exploração, limitação do direito de ir e vir, ridicularização, tirar a liberdade de crença, distorcer e omitir fatos para deixar a mulher em dúvida sobre a sua memória e sanidade. Então, assim, essa violência que atinge muito e muitas vezes as mulheres acham que não passa por essa violência, mas quando vem a descrição, realmente sofre essa violência e a maioria dela em casa. A violência moral, acusar a mulher de traição, emitir juízos morais sobre a conduta, fazer críticas mentirosas, expor a vida íntima, rebaixar a mulher por meio de xingamentos que incide sobre a sua índole, desvalorizar a vítima pelo seu modo de se vestir. Essa violência também que acontece todos os dias e muitas vezes já começa aí na adolescência. Patrimonial, a violência, controlar o dinheiro, deixar de pagar a pensão alimentícia, destruição de documentos pessoais, furto, extorsão ou dano, privar de bens, valores ou recursos econômicos, causar danos propositais a objetos da mulher ou quais ela gosta. E aí também são esses tipos de violência que a gente traz aqui no programa, que é importante a gente trabalhar. Ah, porque você está falando no programa? Porque nós temos uma secretaria de mulheres dentro do sindicato. Essa secretaria para estar trabalhando com as mulheres agricultoras, as mulheres do campo, da cidade, as mulheres sócias do sindicato e não sócias, mas a gente tem que trabalhar a secretaria com as mulheres. A maioria das feirantes são mulheres, a maioria das sócias são mulheres. Então, a gente tem que trabalhar e tem que divulgar esse tipo de informação, além da gente estar no Agosto Lilás. E apesar aí da violência doméstica ter várias fases, existe também vários esses outros tipos de violência que a gente falou, né? Porque muitas vezes as pessoas acham que é só a violência física, doméstica, mas existe a violência no trabalho também, né? Quando não respeita, quando o homem não respeita a mulher, sua colega de trabalho, ou quando eles trabalham iguais e o homem recebe mais do que a mulher. Então, existe vários tipos de violência. Por isso que existe aí o Agosto Lilás também, em alusão aos 20 anos da Lei Maria da Penha. Então, é importante você que nos acompanha aí para estar por dentro, né? Você, mulher, estar por dentro aí do que é o Agosto Lilás, do que é a violência que é sofrida, a violência que a gente já trouxe aqui para vocês, vários tipos de violência patrimonial, moral, psicológica, sexual, física, esse tipo de violência que acontece contra as mulheres e que você possa estar refletindo aí na família, você possa estar divulgando nos bairros, nas comunidades, para que possa estar alertando outras mulheres sobre essa violência que acontece aí todos os dias, infelizmente, e não conseguimos controlar. Por mais que se faça campanha, divulgações, infelizmente, essa violência continua aí presente no nosso dia a dia. E temos aqui alguns informes também para finalizar o programa. A presidenta da Associação Joaquim Feitosa Salles, Francisco Elane, convidou os sócios para o Chá dos Pais, que acontecerá dia 31 de agosto na casa do senhor Antônio Rufino, às 14h40. Então, a gente comunica aí os sócios da Associação Joaquim Feitosa Salles, que vai acontecer uma homenagem do Dia dos Pais no dia 31 de agosto.

nunca esquece. Aí no dia 31 de agosto, na casa do senhor Tonho Rufino, às 14h40. Então venha participar desse momento, que será muito importante. Temos comunicado também, o Dr. Rudi Dávila irá atender dia 9 de setembro de 2026, na sede do sindicato. Ele que é médico terapeuta naturalista, o atendimento a partir das 7 horas da manhã, o nome por ordem de chegada. Então você pode procurar a Mariana ou a Doraci, que vai estar pegando o nome de vocês na sede do sindicato. No dia 14 de setembro, consulta na Superótica. E lembrando, quem é sócio e sócio em dias, também tem desconto na consulta com o Dr. Rudi Dávila e também na Superótica. Aí desconto para quem é sócio e sócio em dias, tanto na consulta como na compra do óculos, né? À vista, 30% de desconto, no cartão 20%, no boleto 10%. Então, quem é sócio e sócio em dias, passa no sindicato no dia 14 de setembro e leva o cartão carimbado para ter esse desconto especial. 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Então a gente tem essas parcerias para estar ajudando os nossos sócios e sócias, né? Parceria com o Dr. Rudi Dávila, com a Superótica aqui no nosso município. Um abraço para os nossos amigos na Superótica. Também na Drogaria Vieira e no Alto Posto Mateus. E também reforçando aí o sorteio de R$200. Então, você que é sócio e sócio em dias, que tem direito, né, a encaminhar benefício, a documentação e também a esses descontos e também participar do sorteio de R$200. E é para isso que serve o sindicato, para estar trabalhando para os nossos agricultores e agricultoras familiares. Com relação ao Seguro Safra, as informações que foram repassadas, a Secretaria de Agricultura vai fazer a inscrição depois da Expo Agro, né? A Expo Agro que vai acontecer no mês de setembro, então depois da Expo Agro, que vai ter aí a inscrição do Garantia Safra aqui no município de Independência. Algumas pessoas conseguem fazer também através do sistema, né? Do sistema Gov, e aí consegue fazer a inscrição do Seguro Safra, mas aqui na Secretaria de Agricultura vai ser depois da Expo Agro. Então, essas são as nossas informações para vocês que estão nos acompanhando. Quero reforçar também, como eu falei no início do programa, a questão da declaração do ITR. Você procurar o sindicato antes do dia 30 de setembro, você está indo lá para fazer a sua declaração do ITR 2026 e também lembrando que acima de 100 hectares vai precisar da senha GOV e terá aí duas etapas, né, geralmente, porque tem que ter o reconhecimento facial e tem que ser no nível ouro ou prata. Então, o programa Sindicato em Destaque, 11 horas e 53 minutos, agradecendo o carinho da audiência de cada um de vocês que estão nos acompanhando, que todas as quintas-feiras estão ligadinhos com a gente, aqui na cidade, nas comunidades do interior. É um prazer sempre estar na emissora trazendo essas informações e agradecendo o carinho da audiência de cada um de vocês. Convidamos vocês a estar nos visitando na sede do sindicato, acompanhando as nossas redes sociais. Estamos sempre divulgando os nossos trabalhos e é importante a gente ter essa conexão de trabalhar, de divulgar e também os nossos ouvintes, os nossos sócios, os nossos agricultores ficarem por dentro das informações e das atividades que acontecem, né, das reuniões que vêm beneficiar aos agricultores familiares. Então, já finalizando, quero agradecer o Jociel, que está sempre aqui à disposição, fazendo a mixagem do programa. Muito obrigado. Ele que colabora também com a gente na edição do programa. Então, a gente agradece. Vocês ficaram com a apresentação de Mariana Gonçalves, na mixagem Jociel. E desejamos aí a todos um dia abençoado. E amanhã a gente se encontra, viu? Não vamos esquecer do nosso convite, do nosso encontro amanhã a partir das 6 horas da manhã no Mercado Público de Independência, mais uma feira da agricultura familiar
produtos da agricultura, artesanato e também muito forró pé de serra. Então, um beijo para vocês, fiquem com Deus. Até amanhã na feira e até quinta-feira aqui no programa Sindicato em Destaque.

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Uma bela salva de palmas para vocês.

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1: Uma verdade eterna que nos guia. Assim diz a Bíblia. A fé é o firme fundamento das coisas que se esperam e a prova das coisas que se não veem. Hebreus 11:1. Se prepara, que tem mais palavra vindo aí.
0: Voltaremos a qualquer momento com mais. 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
3: Evite bloqueios. Bloqueios criativos são estressantes e podem prejudicar nosso bem-estar. Quando empacar em uma tarefa, tente encará-la de um ponto de vista diferente. Ou faça uma pausa para limpar a mente antes de resolver o problema. Não se esqueça ainda de pedir ajuda se precisar. Duas cabeças pensam melhor do que uma.
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Boa tarde. Estamos começando o nosso jornal Independência Informa. Estamos aqui pela Rádio Independência FM, Rádio Maravilha, que está em parceria. Hoje estamos vivenciando 27 de agosto de 2026. Agora, nesse momento, estamos com 33 graus, a máxima vai para 35 e a mínima de 22 graus. E aqui vamos com as nossas manchetes. Mulheres negras, elas publicaram um manifesto de... quais as pautas que os candidatos têm para as mulheres negras, né? Então, elas divulgaram esse manifesto para os candidatos. Também nós vamos trazer aqui essa matéria, que o governo e o Congresso acertam, o governo acertam força concentrada para a votação das PECs, né? No caso, o fim da escala 6x1, a PEC da Segurança Pública e também

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1: É, a despedras. Terras, preferência de pagamento nessas plataformas online. São essas e outras notícias até às 13. Eu sou Mara Lilia e vou ficar com você na comunicação e também na técnica de som.

0: Vamos começar aqui com nossas primeiras notícias. Deixa eu diminuir mais esse eco, né? A voz ainda não está muito boa, mas um eco também dá certo, não. Vamos aqui trazer as nossas primeiras notícias. Então, vamos trazer aqui que o governo acertam pautas, juntamente com o Congresso, para o esforço de concentração para a votação. Vamos acompanhar aqui essa matéria que está na Agência Brasil.
1: Governo e Congresso acertam pautas para esforço concentrado de votação. Escala 6x1, PEC da Segurança e Terras Raras estão entre temas. O presidente Luiz Inácio Lula da Silva acertou com os presidentes do Senado, Davi Alcolumbre, União AP, e da Câmara dos Deputados, Hugo Mota, Republicanos PB, a pauta de votação para o esforço concentrado do Congresso Nacional marcado para a próxima semana. O martelo foi batido após um almoço no Palácio da Alvorada, a convite de Lula. Os temas definidos foram a votação do projeto de minerais críticos e a votação do projeto Redata, que facilita a construção de data centers no país. O presidente comemorou o acordo e disse que o entendimento do esforço concentrado, marcado para a semana de 31 de agosto a 4 de setembro, foca nas pautas prioritárias para a sociedade brasileira. O que é importante que a gente tenha a dimensão do que é prioritário e votar essas coisas que vocês vão colocar na pauta é uma prioridade do povo brasileiro, ressaltou Lula ao final do almoço. Câmara e Senado pelo entendimento, a Câmara dos Deputados vai designar o presidente da comissão mista que vai tratar da medida provisória, MP 1357-26, que acaba com a taxa das blusinhas. O texto suspende a cobrança do Imposto Federal de Importação de 20% sobre compras internacionais de até $50. A MP vence no meio de setembro. É uma vitória não apenas das pessoas que compram nessas plataformas. Muitas indústrias brasileiras fornecem por essas plataformas produtos que são vendidos por empresas brasileiras. É uma medida que será importante para a nossa economia, disse Mota. Já o Senado, além de designar o relator da MP da taxa das blusinhas, também terá que deliberar sobre a PEC 221-19, do fim da escala 6x1, a PEC 18-25, da segurança pública, o projeto de lei, PL 278-26, que estabelece o regime especial de tributação para serviços de data center, Redata, e o PL 2780-24, que estabelece a Política Nacional de Minerais Críticos e Estratégicos. Se o Senado votar a PEC da Segurança Pública, eu vou imediatamente criar o Ministério da Segurança e discutir o orçamento, para que a gente possa, definitivamente, pactuar com estados e municípios o tipo de segurança que a gente vai querer nesse país, adiantou o presidente da República. Lula chamou atenção ainda para a votação do Redata e do PL que trata dos minerais críticos, classificando-as como delicadas. Já tem muita gente estrangeira comprando aquilo que ainda nem regulamos. Essa riqueza é do Brasil e temos de garantir que se transforme em uma coisa que faça o povo brasileiro sonhar, afirmou o presidente, que acrescentou ainda haver, no caso do Redata, a expectativa de que os investimentos cheguem a R$500 bilhões. O presidente do Senado também comemorou o resultado do almoço e descreveu que foi uma conversa, do ponto de vista institucional, sobre as agendas de país que precisam da deliberação e discussão do Congresso. A nossa relação, com o Hugo Mota, com o senhor, enquanto presidente do Brasil, tem dado muitos frutos positivos ao povo brasileiro. Temos a capacidade, com a compreensão do tamanho das nossas responsabilidades, de darmos as soluções aos problemas que a sociedade espera de nós, sem pensarmos em filiação partidária ou posição ideológica. Confira mais informações sobre este assunto no Repórter Brasil, da TV Brasil. Tramitação acelerada. Alcolumbre prometeu que as PSS do fim da escala 6x1 e da segurança pública terão suas relatorias apresentadas antes do início das votações do esforço. O presidente do Senado prevê ainda que a votação da PEC da segurança vai esclarecer as atribuições dos municípios, estados e da União sobre o tema. O presidente do Senado prometeu ainda que a MP que trata do fim da taxa das blusinhas, o Redata e o projeto de minerais críticos e terras raras terão sua tramitação acelerada, com previsão de votação na próxima semana. Na semana que vem, no tempo curto do esforço concentrado, vamos encaminhar essa matéria, fim da taxa das blusinhas, para que o senhor presidente possa sancionar. Sobre o projeto que trata da Política Nacional de Minerais Críticos e Estratégicos, Alcolumbre disse que, apesar de existir um projeto semelhante tramitando no Senado, ele dará prioridade ao texto encaminhado pelo Executivo e já aprovado na Câmara. É o governo brasileiro quem sabe o que está passando hoje, inclusive em alguns estados do Brasil, de outros países estarem vindo comprar as nossas riquezas, já que não...
0: Agora vamos trazer mais notícias relacionadas a essa.
2: O Senado Federal e a Câmara dos Deputados preparam um esforço concentrado para analisar 5 propostas do governo federal em tramitação no Congresso na próxima semana. São elas o fim da escala 6x1 e da taxa das blusinhas, o marco legal dos minerais críticos, a PEC da Segurança Pública e o projeto de lei do Redata para incentivar a instalação de data centers no Brasil. O anúncio veio após almoço entre o presidente Lula e os presidentes da Câmara, Hugo Mota, e do Senado, Davi Alcolumbre, nesta quarta-feira, no Palácio da Alvorada. Hugo Mota detalhou a tramitação da medida provisória que zera a alíquota de 20% do imposto de importação para compras internacionais de até $50, a chamada taxa das blusinhas.
3: Para que a comissão possa concluir o seu trabalho, a comissão terá a presidência indicada pela Câmara e a relatoria indicada pelo Senado, com a finalidade de aproveitarmos a janela do esforço concentrado da próxima semana para aprovarmos no plenário da Câmara, e em seguida o Senado também terá a oportunidade de apreciar, já que essa medida provisória vence no meio do mês de setembro e nós precisamos ter antes disso a sua apreciação.
2: Em relação aos minerais críticos, apesar de haver outro projeto tramitando no Senado Federal sobre o mesmo assunto, o presidente da Casa, Davi Alcolumbre, afirmou que dará seguimento à proposta enviada pelo governo.
4: E eu tenho a compreensão que nós precisamos, o Senado Federal, nos debruçarmos sobre a proposta que foi aprovada na Câmara, encaminhada pelo governo. Porque é o governo brasileiro que sabe o que está passando hoje, inclusive em alguns estados do Brasil, do ponto de vista de outros países estarem vindo no Brasil comprar as nossas riquezas. Já que nós não temos uma legislação clara para proteger, e é justamente essa que está tramitando no Senado, eu quero me comprometer que esta matéria estará pautada na semana que vem.
2: No caso do fim da escala 6x1, a matéria está na Comissão de Constituição e Justiça do Senado, sob relatoria de Omar Aziz, do PSD do Amazonas. Segundo Alcolumbre, o texto do relator deve ser apresentado na próxima quarta-feira.
4: Senador Omar Aziz, relator da PEC do fim da escala 6x1, tem a compreensão da importância da matéria, me disse que já está construindo um relatório para ser apresentado na próxima quarta-feira na Comissão de Constituição e Justiça. Isso quer dizer o quê? Isso quer dizer que a matéria está tramitando dentro dos ditames adequados do regimento e da Constituição brasileira.
2: Para o presidente Lula, assim como o marco legal dos minerais críticos, o Redata é fundamental para a soberania do país.
5: Se a gente não tomar cuidado, a gente vai continuar com os dados brasileiros, sobre o povo brasileiro, os dados de você e da empresa, ficar na mão de outras pessoas, senão dos brasileiros. E o Redata é uma coisa importante, porque a possibilidade de investimento no Brasil, segundo o ministro da Indústria e Comércio, pode chegar na casa dos R$500 bilhões.
2: A próxima semana será a última para votações no Congresso Nacional, antes do primeiro turno das eleições gerais de outubro. Da Rádio Nacional em Brasília, Daniela Longuinho.
0: Tá aí, segundo as informações, o relator da PEC, do fim da escala 6x1, que é o senador Omar Aziz, ele não vai colocar nenhuma alteração na PEC, porque se colocar alteração, vai para a Câmara novamente. Então, o provavelmente é que ela vá logo até o dia 2 de setembro, a plenário e pronto, e ser votado, e não tem a sanção do presidente. A PEC já vai diretamente entrar em vigor aí assim, o brasileiro, né, o trabalhador brasileiro vai comemorar mais essa conquista que já era para ter acontecido há muito tempo. E aí, vindo aqui para a Câmara, o presidente Hugo Mota, ele indica o presidente da comissão de assuntos da taxa das blusinhas, a taxa das blusinhas, que é a MP, no caso, que o governo criou uma MP para acabar aí com a taxa das blusinhas, que foi colocada essa taxa. Para as pessoas, para quem não sabe o que é a taxa das blusinhas, as pessoas que fazem compra internacional, essas compras online, né, nesses sites da China, enfim, de outros, Só que o governo tinha colocado uma taxa acima de 50 dólares. A pessoa que fosse comprar ia pagar essa taxa. Só que aí o governo retirou a taxa das blusinhas, colocando uma MP. Então, mas só que essa MP já está vencendo, né? E aí ela tem que ser votada novamente. Aliás, novamente não. O governo tinha criado essa MP, mas só que MP ela tem um prazo de funcionar, né? E agora o governo manda para o Congresso para que seja definitivo aí a retirada aí da taxa das blusinhas. Então vamos acompanhar aqui essa matéria, que tem também a ver com aquela que nós trouxemos agora há pouco. Eles também falaram sobre a taxa das blusinhas.
1: Hugo Mota indica presidente da comissão da MP da taxa das blusinhas. Escolha de Reginaldo Lopes foi anunciada após encontro com Lula. O presidente da Câmara dos Deputados, Hugo Mota, Republicanos PB, anunciou nesta quarta-feira, 26, o deputado Reginaldo Lopes, PT Minas Gerais, como presidente da comissão mista que vai analisar a medida provisória 1357-26, que acaba com a chamada taxa das blusinhas. O anúncio foi feito após almoço no Palácio da Alvorada, com o presidente Luiz Inácio Lula da Silva e o presidente do Senado, Davi Alcolumbre, União AP. A MP suspende a cobrança do Imposto Federal de Importação de 20% sobre compras internacionais de até 50 dólares. O texto tem que ser votado ainda em setembro, do contrário perderá a validade. Indiquei o deputado Reginaldo Lopes, PT, Minas Gerais, para a presidência da comissão mista que analisará a medida. A relatoria é de atribuição do Senado Federal. Em diálogo com os presidentes @LulaOficial e @DaviAlcolumbre, acordamos votar a matéria na próxima semana. O fim da taxa é uma demanda da população e vai aliviar o bolso de milhões de brasileiros que compram pela internet, escreveu Mota em uma rede social. A MP deve ser votada no esforço concentrado do Congresso Nacional marcado para a próxima semana. Além do fim da taxa das blusinhas, na reunião desta quarta-feira foi acordada a votação de outras matérias. Os temas definidos foram: votação da proposta de emenda à Constituição 221-19 do fim da escala de trabalho 6x1, PEC 18-25 da Segurança Pública, votação do projeto de lei 278-26, que estabelece o regime especial de tributação para serviços de data center, REDATA, PL 2780-24, que estabelece a Política Nacional de Minerais Críticos e Estratégicos. Após a reunião, Lula comemorou o acordo e disse que o entendimento do esforço concentrado, marcado para a semana de 31 de agosto a 4 de setembro, foca nas pautas prioritárias para a sociedade brasileira. O que é importante é que a gente tenha a dimensão do que é prioritário e votar essas coisas que vocês vão colocar na pauta é uma prioridade do povo brasileiro, disse Lula ao final do almoço. Colaborou Pedro Rafael Vilela.
0: Agora vamos, falando aqui da taxa das blusinhas, vamos trazer aqui sobre o Pix, né? O Pix que se consolida como o principal meio de pagamento nessas plataformas online. Não só na plataforma online, né? Mas também nas lojas físicas, a gente percebe andando pelo mercado, pelo centro, né, comercial, a gente vê que está sendo a principal forma de pagamento é o Pix. Então, vamos acompanhar aqui essa matéria.

0: O Pix assumiu a liderança definitiva, ações atraídos principalmente pela rapidez, confirmação imediata e facilidade em compras pelas redes sociais. Apesar da ascensão do Pix, o cartão de crédito segue presente na rotina de 6 em cada 10 consumidores, sendo fundamental para compras de maior valor que exigem parcelamento ou programas de benefícios. Para os lojistas, a preferência é pelo pagamento à vista, via Pix, que melhora o fluxo de caixa e permite oferecer descontos. Mas especialistas reforçam que é fundamental que o varejo mantenha múltiplas opções para o consumidor no momento da finalização do pedido, para não perder vendas. Da Rádio 2, Milena Abreu.
1: Para as eleições 2026, Mulheres Negras divulgou um manifesto para os candidatos. Vamos acompanhar.
2: Serviços públicos, escolas, universidades, postos de...
1: Divulgou um manifesto para os candidatos. Vamos acompanhar.
2: Serviços públicos, escolas...

referência em políticas públicas para nossa comunidade. Construção Coletiva de Gerações. O lançamento do manifesto promovido pela MNB reuniu mulheres negras pioneiras, de meia-idade, e jovens para firmar um pacto intergeracional com o objetivo de fortalecer a ocupação de espaços estratégicos de decisão. Uma das participantes foi a mestranda e engenheira ambiental e sanitarista, Kayene Reiner Freitas, bolsista do Instituto Baobá, que financia projetos e causas raciais. Como mulher trans, Kayene enxerga essa comunhão como um incentivo à ocupação de espaço de poder para avançar nas políticas públicas e denuncia a realidade de violência vivenciada por mulheres trans e travestis no Brasil. É muito importante para que a gente reestruture a política institucional brasileira. Essa população tem a expectativa de vida de apenas 35 anos, metade da longevidade de pessoas cis, segundo o mapeamento da Associação Nacional de Travestis e Transsexuais, ANTRA. Mesmo diante do risco, Kayene Reiner celebra o fato de que jovens mulheres trans negras e travestis ocuparem universidades, parlamentos e disputas políticas. Eleições 2026 – Mulheres negras divulgam manifesto para candidatos. Documento defende reparação histórica e maior presença na política. Levanta povo, cativeiro já acabou. O chamado é um dos versos da canção Cangoma Me Chamou, gravado pela cantora Clementina de Jesus, e que, nesta quarta-feira, 26, mobilizou ativistas e lideranças negras, em Brasília, no lançamento do Manifesto Político das Mulheres Negras do Brasil, o Pacto do Bem Viver e as Eleições 2026, coordenado pela Articulação de Mulheres Negras Brasileiras, a MNB. O documento propõe a construção de um sistema político focado no bem viver, com justiça, equidade, solidariedade e vida digna no centro das decisões e da formulação de políticas públicas efetivas. A proposta do feminismo negro, voltada para a emancipação, a inclusão e o exercício da cidadania, coloca as mulheres pretas e pardas no centro do processo político, como cidadãs, eleitoras, lideranças em seus territórios e candidatas a cargos políticos e outros espaços de poder. O manifesto defende que é preciso que as mulheres negras não sejam vistas apenas como sujeitas destinatárias das ações voltadas para a diminuição das desigualdades. Elas querem ir além. Cientes do peso decisivo das mulheres negras nas eleições deste ano, elas querem amplificar a voz coletiva em defesa das causas das pessoas pretas e pardas, como relata Isabel Faroni, diretora do Instituto Acane. A instituição é focada em direitos humanos, gênero e raça, de Porto Alegre, que representa a coordenação da região sul junto à articulação. Pacto do Bem Viver. Na reafirmação do Pacto do Bem Viver, a Coordenadora Nacional da Articulação de Mulheres Brasileiras, a MB, Jolúzia Batista, explica que a luta do manifesto é por igualdade, justiça e reparação, a fim de corrigir desigualdades estruturais originadas por mais de 3 séculos de escravidão no Brasil. Segundo Jolúzia, a articulação também tem construído plataformas políticas para apresentar propostas para o país e ampliar a participação das mulheres negras na agenda pública. É um conjunto de diretrizes para os candidatos e as candidatas e para os governantes, com uma leitura da realidade para que, depois, a gente possa cobrar e também efetivá-las, já olhando para esse lugar da representação política dentro da estrutura do poder, projetou. A Articulação de Organizações de Mulheres Negras Brasileiras lança o manifesto Mulheres Negras na Política pelo Pacto do Bem Viver. Foto, Marcelo Camargo, Agência Brasil. Candidatas negras e representatividade. O documento enfatiza que o racismo e o sexismo ainda influenciam as disputas eleitorais e propõe medidas para enfrentar essas desigualdades estruturais. Em Brasília, o grupo criticou a desvalorização das mulheres pelos partidos políticos e a baixa destinação de recursos do Fundo Partidário e do Fundo Especial de Financiamento de Campanha, FEFC, conhecido como Fundo Eleitoral. As representantes divulgaram a hashtag Eu Voto em Negra, da campanha nacional, com o mesmo nome de incentivo à representatividade e à presença de mulheres negras na política brasileira. De acordo com o Tribunal Superior Eleitoral, TSE, nas eleições gerais de 2026, do total de candidaturas, 20.560, no recorte de raça e cor, as mulheres pretas somam 1.234 candidaturas, equivalentes a 6% do total, e 2.485, 12,2%, são candidatas pardas. Os percentuais contrastam com a composição da população brasileira. Segundo a Pesquisa Nacional por Amostra de Domicílios Contínua Anual, PNAD Contínua, de 2021, feita pelo Instituto Brasileiro de Geografia e Estatística, IBGE, 28,2% da população brasileira, ou cerca de 58 milhões de pessoas, eram mulheres negras.
Ao público, a coordenadora de combate ao racismo e todas as outras formas de discriminação do Ministério Público do Estado de Minas Gerais e promotora de justiça Nádia Estela Ferreira Mateus, lamentou que a participação de servidoras negras nos quadros do Ministério Público também seja

Negras Brasileiras, ANB, Janira Sodré. Foto, Marcelo Camargo, Agência Brasil, Marcelo Camargo, Agência Brasil segundo Janira, a guerra híbrida tem...

0: vamos com o nosso bloco de apoio e voltamos já já.
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0: De volta com o segundo tempo do nosso Independência Informa. Até às 13 horas nós estamos por aqui. Com mais notícias.
1: A fila por espera de benefícios do INSS caiu para o menor patamar da série histórica, iniciada em janeiro de 2023. De acordo com dados registrados até o dia 24 de agosto, a fila caiu para 1.282.000 requerimentos pendentes em todo o país. Esse total é 59% menor em relação ao início do ano e reflete o aumento das concessões mensais de aposentadorias, pensões e auxílios pelo órgão. Ainda de acordo com os dados oficiais, de janeiro a julho de 2026, o Instituto concedeu, em média, 730 mil benefícios por mês. A média mensal entre janeiro e julho do ano passado, para comparação, foi de 641 mil benefícios. Com as medidas adotadas para acelerar a análise dos processos, o tempo médio para uma decisão caiu para 35 dias em todo o país. A espera por perícias médicas também teve queda expressiva e a média de agendamento agora é de 16 dias, embora o prazo varie conforme o estado. Da Rádio 2, Milena Abreu.
2: Aumenta a distribuição de remédio para esclerose múltipla no Brasil. É o que mostra um levantamento feito por pesquisadores do Einstein Hospital Israelita. De acordo com a análise, o fornecimento do medicamento indicado para pacientes com formas mais agressivas de esclerose múltipla pelo Sistema Único de Saúde subiu 44,5% no país. Isso ocorreu depois de uma revisão das diretrizes nacionais no período de 2019 a 2023. Também aumentou o uso de outras terapias de alta eficácia e diminuiu a utilização de remédios injetáveis de menor eficácia. Além disso, no período, o número de pacientes em tratamento no Sistema Único de Saúde cresceu quase 26%. Para o levantamento, foram avaliados mais de 1 milhão e 700 mil registros de distribuição de medicamentos. A esclerose múltipla é uma doença neurológica autoimune e crônica. A condição não tem cura, mas o diagnóstico precoce e o tratamento adequado podem retardar a progressão. Da Rádio 2, Fabiola Altran.
1: O mês de junho passa a integrar oficialmente o calendário nacional como o período dedicado ao incentivo da doação de sangue em todo o país. A determinação faz parte da Lei nº 15.491/2026, que foi recém-sancionada. O texto estabelece a criação do Junho Vermelho, uma campanha permanente voltada para a conscientização da população, para a produção de materiais educativos e iluminação de prédios públicos na cor da mobilização, com o objetivo de aumentar os estoques nos hemocentros. A medida visa reforçar a importância da doação regular para garantir o atendimento de urgências, cirurgias e tratamentos de saúde na rede pública e na rede privada. A implementação das ações será realizada de forma conjunta entre União, estados e municípios, em alinhamento com as diretrizes de saúde pública do país. Lembrando que, de forma geral, os principais requisitos para a doação de sangue no Brasil incluem estar em boas condições de saúde, ter entre 16 e 69 anos e pesar no mínimo 50 quilos. Da Rádio 2, Milena Abreu.
3: O Ministério das Relações Exteriores lamentou nesta quarta-feira as mortes causadas por deslizamentos de terra e inundações no Nepal e na região autônoma do Tibete, na China. A tragédia, provocada por um terremoto que teria rompido a parte inferior de uma geleira, já soma pelo menos 157 mortos no lado nepalês e 3 no lado chinês, segundo a polícia do Nepal e a televisão estatal chinesa. Em nota, o Itamaraty expressou pesar e solidariedade às famílias das vítimas e também ao povo e aos governos do Nepal e da China. Segundo a pasta, não há, até o momento, registro de brasileiros entre os mortos ou desaparecidos. O Ministério do Turismo do Nepal informou que mais de 400 turistas continuam desaparecidos, sendo cerca de 340 estrangeiros. De acordo com o órgão, 133 são indianos que faziam uma peregrinação na região, 47 são americanos, 34 são australianos e 33 britânicos. Na China, outras 265 pessoas seguem sem localização em Guirong. As embaixadas brasileiras em Katmandu e em Pequim informaram que acompanham de perto os desdobramentos da calamidade. Cidadãos brasileiros em situação de emergência no Nepal podem procurar o plantão consular em Katmandu e os que estiverem na região do Tibete devem contatar o plantão consular em Pequim. O Itamaraty também disponibilizou o número de plantão geral, o 61982600610, em Brasília, para atendimento a brasileiros. Ao anoitecer, as equipes de resgate seguiam com o trabalho de localizar e identificar corpos nas áreas atingidas, entre elas o distrito de Rasua, no Himalaia, na fronteira entre o Nepal e a região chinesa. O porto de Girong, do lado chinês, também foi destruído pela força da lama e da água. Com informações da agência Reuters, da Rádio Nacional em Brasília, Pedro Lacerda.
0: É, gente, se perceber, né, e observar bem, toda semana a gente está aqui divulgando tragédias, né, de, principalmente terremotos, eventos extremos. A gente vê que esse terremoto provocou essa avalanche aí em Nepal. Então, questão ambiental é muito sério e aí tem que haver toda uma adaptação para lidar com esse tipo de tragédia, né? Essas tragédias ambientais que a gente sabe que não é fruto mesmo da natureza, mas ações humanas que chegou a esse ponto. E os estudiosos avisou, né? Avisaram. E ainda, o pior de tudo, é que ainda não querem aceitar, duvidam, né, em nome do capitalismo, do que está acontecendo. Ainda estão colocando culpa na natureza, não é assim mesmo, né? Então, assim, isso que aconteceu no Nepal é justamente as geleiras, né, devido à colisão do terremoto que aconteceu, toda essa tragédia, que só cresce o número de mortos, né? E aí o governo brasileiro prestando essa solidariedade.
3: A plataforma Discord será responsabilizada judicialmente por desrespeitar o Estatuto da Criança e do Adolescente Digital e poderá pagar uma indenização por danos morais e coletivos. A ação foi ajuizada nesta quarta-feira pela AGU, a Advocacia Geral da União, contra o aplicativo de comunicação por voz, vídeo e texto, muito popular entre jogadores de games online e adolescentes no Brasil. O pedido feito à Justiça Federal em Brasília é para que a plataforma seja obrigada a se adequar ao ECA Digital e pague indenização de R$500 milhões por danos morais coletivos, o equivalente a R$50 milhões para cada uma das 10 infrações que a AGU diz ter identificado. O ministro da Justiça, Wellington César Lima, classificou a medida como uma resposta do Estado brasileiro diante de crimes que atingem, sobretudo, crianças e adolescentes.
4: Proibir práticas de automutilação, de induzimento, instigação, auxílio ao suicídio, de crueldade aos animais, dentre muitas outras, atingindo, sobretudo, segmentos como as crianças e os adolescentes.
3: A ação é um desdobramento da Operação Lívia, deflagrada no início do mês, para apurar o caso de uma adolescente induzida a se automutilar durante uma transmissão ao vivo no aplicativo. O governo chegou a negociar por 2 semanas um termo de ajustamento de conduta com o Discord, mas a empresa recuou da assinatura na última reunião, na segunda-feira. O advogado-geral da União, Jorge Messias, disse que o Brasil não vai permitir que empresas de mídia digital desrespeitem as regras para esse tipo de plataforma.
5: Nós não podemos tolerar que verdadeiras cracolândias digitais sejam criadas no ambiente virtual brasileiro. E esta ação representa que a tolerância do Estado brasileiro é zero para esse tipo de prática. Todas as empresas que queiram participar do ambiente digital brasileiro são bem-vindas, mas devem cumprir integralmente a legislação brasileira.
3: Entre os pedidos da AGU estão a verificação de idade dos usuários, a vinculação de contas de menores de 16 anos aos responsáveis e o corte em tempo real de transmissões com automutilação ou violência extrema. Um levantamento da Secretaria Nacional de Direitos Digitais mostra que, no caso investigado, nenhum desses mecanismos funcionou, como explicou o secretário nacional de Direitos Digitais, Vitor Oliveira Fernandes.
6: O uso da criptografia ponta a ponta, nesse caso, impediu que houvesse a detecção proativa desses conteúdos. A verificação de idade na plataforma também não funcionou. Se observou que a verificação de idade não existia nesse caso. Portanto, as crianças e adolescentes entraram nesse servidor apenas com a sua idade autodeclarada.
3: Segundo o governo, o caso não é isolado. Somente entre 2025 e 2026, a secretaria já produziu mais de 115 relatórios técnicos envolvendo o Discord em episódios de indução ao suicídio, automutilação e maus tratos a animais. A ação também se apoia em uma interpretação do Supremo Tribunal Federal de 2025 sobre a responsabilidade de plataformas por conteúdos de terceiros. Da Rádio Nacional em Brasília, Pedro Lacerda.
7: No primeiro mês do Plano Safra 26-27, que começou em julho, os produtores contrataram 28 bilhões de reais do crédito rural, indicam dados do governo. A cédula de produto rural se firmou como o principal instrumento do mercado privado e respondeu pela maior parte dos empréstimos, quase 19 bilhões de reais. Na sequência, aparecem em ordem o crédito para custeio tradicional, comercialização, industrialização e investimento. Da Rádio 2, Humberto Ferretti.
0: Vamos seguindo aqui com mais notícias.
8: Vício em redes sociais. Meta faz acordos de $18 bi em julgamento. Empresa concordou em reduzir o uso de FB e Instagram nos próximos anos. A Meta acertou acordos para promover mudanças no Facebook e no Instagram e pagar até $18 bilhões para encerrar acusações de estados dos Estados Unidos de que teria projetado suas plataformas de mídia social para causar dependência em crianças e enganado o público sobre a segurança delas. Os acordos anunciados nesta quarta-feira, 26, encerram um processo judicial que vinha sendo um dos testes de maior repercussão sobre as alegações de que as empresas de mídia social prejudicam crianças. O foco deste caso era proteger nossas crianças, disse o procurador-geral do Colorado, Phil Weiser, em comunicado. A Meta concordou, ao longo da próxima década, em restringir o uso do Facebook e do Instagram por adolescentes a 2 horas por dia e bloquear o uso por completo, da meia-noite às 6 horas, sem o consentimento dos pais. Esses limites poderão ser reforçados caso outras empresas de mídia social adotem termos semelhantes. A Meta também aprimorará medidas para impedir que crianças acessem conteúdo restrito por idade. O acordo não exige que a Meta, que negou qualquer irregularidade, abandone as recomendações personalizadas ou a publicidade direcionada. O valor total do acordo representa cerca de 3 a 4 meses de lucro para a empresa. Garantir que os adolescentes tenham uma experiência segura e produtiva em nossas plataformas é um imperativo absoluto para a Meta, afirmou a empresa. Advogados da Meta, Paul Schmidt e Brian Steckloff, caminham em direção ao tribunal após a Meta ter aceitado acordos de até $18 bilhões. Reuters, Manuel Orbigoso, proibida reprodução experiência online. Os acordos incluem mais de $17,6 bilhões em pagamentos a 48 estados do EUA, Washington, D.C., Porto Rico, Samoa Norte-Americana e Ilhas Marianas do Norte. A Meta também pagará $459 milhões para resolver as reivindicações dos estados norte-americanos relacionadas à privacidade no escândalo da Cambridge Analytica, em que a consultoria britânica coletou dados pessoais de milhões de usuários do Facebook. A Califórnia receberá o maior valor, $2,2 bilhões. Nova York e o Texas ficarão com mais de $1 bilhão cada. Parte do pagamento depende da imposição, por parte do YouTube, da Alphabet e do TikTok, da ByteDance, de proteções semelhantes para crianças. Nenhuma dessas empresas estava disponível para comentar a condenação judicial. Isso é muito importante, disse James Spetta, professor de Direito da Universidade Northwestern e especializado em políticas de telecomunicações e internet. A Meta e outras empresas estavam enfrentando pressão para mudar suas práticas comerciais, independentemente de perderem ou não os processos, tanto do público quanto do Congresso e das legislaturas estaduais, continuou ele. O acordo precisa da aprovação.

Vamos concluir por aqui o nosso Independência Informa, que volta amanhã. Vem aí, eu vou deixar vocês com um bloco de apoio especial. E é isso. Boa tarde.

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0: Muito boa tarde Independência, estou eu aqui, Jossiel Lopes, para comunicar com vocês até as 4 horas da tarde, nosso sempre sucesso, tá bom? Quero mandar um abraço para todos os ouvintes que estão na sintonia, ouvindo a nossa programação. Muito boa tarde mesmo, hoje quinta-feira, 28 de agosto, tá bom? Lembrando para vocês que a partir de amanhã vocês vão ouvir muitas inserções aí entrando no rádio, na TV. Amanhã começa a propaganda eleitoral gratuita no rádio e na TV. A gente já recebe o nosso amigo e ouvinte Giovanni lá de Crateús. Boa tarde, meu querido Jossiel. Que é seu ouvinte Giovanni, eu gostaria de ouvir a música do Bruno e Marrone, Recaídas. Eu ofereço para você, obrigado, para a Cátia Oliveira, para a Sara, para a mãe dela, Dona Jusilene, para o seu Liberato, para o Liberato Júnior, para a Lana e para a Luana Cavalcante. Obrigado, Giovanni, pelo carinho da audiência. Também temos áudio com o nosso ouvinte Anselmo, aí na rua Presidente Vargas. Oi, Anselmo, boa tarde.
1: Boa tarde, Jossiel. Meu amigo, por favor, coloca aí para mim a música do Roberto Carlos, chamada Vivendo por Viver. Muito obrigado, tudo de bom para você e fica com Deus. Valeu, meu patrão.
0: Valeu, Anselmo, muito obrigado, meu querido, pelo carinho da sintonia e da audiência, tá? A gente já ouve o seu sucesso.

Aqui não tem limites. 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Porque aqui é um programa eclético, sempre sucesso.

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Muito bem, de volta são 14 horas e 35 minutos em Independência. Muito obrigado pelo carinho da audiência e da sintonia. Vamos olhar aqui hoje o que é que tem na programação, o que foi que aconteceu, né, na programação da PAI, da Semana Nacional da Pessoa com Deficiência Intelectual e Múltipla. Hoje tem o dia 26 teve o Fórum das Famílias em Tauá. Dia 27 terá atividades internas, né, para a preparação do encerramento da semana. Então, amanhã todo mundo está convidado, viu? Tem forró de encerramento na instituição APAI, música com o Zé Nilson, o Nilcinho cantor, às 18 horas, tá bom? Vai ter venda de comidas também. Leve o seu dinheirinho aí para você aproveitar esse forrozinho legal. Vamos então curtir mais sucesso aqui dentro da nossa programação. Vamos curtir Caça e Caçador com Fábio Júnior, A Força do Amor com Roupa Nova e KLB, Porque Tem Que Ser Assim.

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0: My God. Muito bem, voltando aqui, são 3 horas e 3 minutos. Nós vamos agora ouvir nossas músicas internacionais até as 3h32 aí, curtir muita música boa com vocês, tá bom? A gente inicia com ela, Mrs. Lauryn Hill, cantando X Factor. Ela é uma diva do pop, do rock. Ela é maravilhosa. A gente também curte com ela, Mariah Carey, curtir We Belong Together. E também vamos curtir com ela, que é maravilhosa também, do pop, Emily Sunday, My Kind of Love. Já volto, não sai da sintonia. Até já.
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Oba, tô de volta, são 3 horas e 40 minutos em Independência. Obrigado pela sua sintonia, pela sua audiência, pela sua paciência. De você estar no carro, aí na cidade também, no interior, aonde a rádio comunitária chega, você nos escutando.

Você pode ligar e participar pelo telefone 88998029285 e vir participar juntamente comigo aqui do programa Olha, sempre sucesso. Eu ia falar tocando o que toca a nossa gente. Eita, Jociel. Jociel, tu te ajeita. Vamos curtir então ela. Vamos curtir ela, Vanessa Camargo, com Metamorfose. Eu quero ser o seu amor.

0: 4:01. Muito obrigado pelo carinho da sua sintonia, da audiência. Até um futuro próximo. Até depois. A gente se encontra, tá bom? Vamos agora pro nosso Sertão Encanto. Já, já, tô aqui com músicas.
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0: Nosso ouvinte Anselmo participando aqui com a gente. É, nosso programa. Anselmo, meu amigo, boa tarde. Boa tarde, mais um boa tarde mesmo.
1: Boa tarde, Anselmo. Meu amigo, por favor, coloca aí para mim, Flávio José, uma música chamada Meu Cenário. Muito obrigado. Felicidades para você. Que Deus lhe abençoe. Valeu, meu patrão.
0: Obrigado, Anselmo. Já já seu sucesso toca.
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0: Nosso ouvinte Giovanni também pedindo seu sucesso. É, boa tarde, meu amigo Jossiel. Aqui é seu ouvinte Giovanni. Gostaria de ouvir a música Mastruz com Leite, Razões. Eu ofereço pra você. Obrigado. Pra Cátia Oliveira, pra Sara Saboia, para a mãe dela, Dona Juscelene, para o Liberato Júnior, e para a Lana e para Luana Cavalcante. Obrigado, meu querido, pelo carinho da sintonia e da audiência, tá bom? Então vamos curtir. Sucesso, já eu volto.

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0: São exatamente 17h02. 17h05. Vamos agora para as cantorias, né? Vamos ouvir aqui a participação do nosso ouvinte Anselmo. Lembrando, gente, que eu não vou ficar até o final do programa, tá bom? Vou fazer uma limpezinha ali na congregação, que o dirigente está doente, hoje tem culto, né? E aí, para ajudar, tá bom? Agradeço a compreensão de vocês. Anselmo, boa tarde, meu amigo.
1: Boa tarde, José. Coloca aí para o seu amigo, por favor, duas canções com Paulo de Iguatu. A primeira é Meu Pé e Mandacaru. A segunda é Flor do Mucamo. Muito obrigado. Felicidades para você. Que Deus te ilumine. Valeu, meu patrão.
0: Amém, Anselmo. Deus abençoe também você, tá bom? Muito obrigado. Deus proteja e abençoe vocês que estão escutando a gente. Então vamos escutar cantorias aqui com Paulo Nascimento.

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0: Muito bem, são exatamente 17 horas e 17 minutos aqui dentro da nossa programação. Vamos conversar aqui com a Dona Beta. Opa, pela aí, na sequência, Dona Maria. Por um milésimozinho de segundo, né? Dona Maria, da Coronel Luiz Miguel, mandou áudio primeiro, olhando aqui a hora, né? Oi, Dona Maria, boa tarde.
1: Boa tarde, Josiel. Josiel, gostaria de pedir uma canção, a toalha de banho. A toalha de banho e meu remédio é a doutora. A oferecida, Antônio Leandro, Leonardo, Francimar, Leonardo. E Camila e Eric, a você.
0: Obrigada, Dona Maria, viu? Obrigado pela participação e muito obrigado também pelo oferecimento. São exatamente 17 horas e 18 minutos para conversar com ela, Dona Beta. Dona Beta que cuida da voz dos locutores aqui, mandando aquele mel pra gente. Oi, Dona Beta, boa tarde.
2: Boa tarde, Josiel. Como é que você tá, Josiel? Manda aqui um alô pro Branco, Francisco Família, a Cícima, o Zezinho, a Cícero, o Zé Lu, e o Rafael Arcanjo, Miguel Arcanjo, Gustavo, e pra sua família, Josiel, e todos aí da rádio, todos os locutores, e pra Mara lá em Crateús, Josiel, e a Dona Odílio Nilsterral, e todos aqui da Marina Espírito Sabóia. Pois tá, Josiel, fico com Deus e um cheiro. Tá morrendo de saudade, viu? Tchau.

Obrigado, dona Beta, pelo carinho da audiência, tá bom? Muito obrigado. Um abraço aí para o Branco, para toda a família que está na sintonia do programa, tá bom? Então vamos curtir aqui as músicas. Nossos ouvintes pediram Toalha de Banho e Meu Remédio Adutor e muito mais.

0: doutora. Meu comprimido é a doutora. Minha benzeta da Silvia, a doutora. Valeu, gente. Obrigado,
1: gente. Bom demais.

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5: Festas juninas, é o assunto da cestilha. Para Raimundo Caetano e Rogério Menezes.

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1: Deus em Fortaleza.

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0: uma catuaba e o Jorge. Fala comigo!
1: Bora, Thiagão!
0: Assim, ó. Me desculpe vir aqui desse jeito.

0: Isso é.
1: Agora, Thiagão.
0: É tu, Jorge, vá!
2: Bora, dona Maria!
0: Segura tu, Bia!
2: Me desculpa vir aqui desse jeito.

0: Aê! Valeu, Jorge.
1: Valeu, cara.
0: Agora foi,
1: papai. O que você fez com a Dona Maria pela
0: tua casa? Deixa eu namorar sua filha, Dona Maria. Fala comigo!
1: Jorge Thiago Bravo.
0: É nóis, valeu, papai.
1: Obrigado.
0: É nóis.

Sabe que esses dias eu sonhei que a Ivete Sangalo tinha cantado Ana Lua? Com a voz dela assim. 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Cadê Ana Lua? De novo.

0: Você ouviu Kátia de França, de Janeiras, antes Davi Fonseca e Xangai, Presepeira. Notícias do Senado Federal você acompanha às 7h30 da noite no Jornal do Senado, dentro da Voz do Brasil, que começa agora. Boa noite.
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3: 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As notícias do governo federal que movimentaram o país no dia de hoje.
4: Olá, boa noite.
2: Boa noite para você que nos acompanha em todo o país.
4: Quinta-feira, 27 de agosto de 2026.
2: Vamos aos destaques do dia.
4: Trabalho e renda.
2: Brasil chega a 103 milhões de pessoas ocupadas entre maio e julho.
4: IBGE revela ainda que taxa de desocupação recua e fica em 5,3% no período. Pablo Mundim.
5: O número de trabalhadores do setor privado com carteira assinada chegou a 39 milhões e 400 mil.
2: Atenção, estudante!
4: Prazo para renegociar dívidas do FIES termina segunda-feira, 31 de agosto. Thaísa Vitória.
6: A iniciativa oferece condições especiais para renegociar contratos firmados até 2017.
2: El Niño deve ganhar força na região norte a partir de setembro.
4: Menos chuvas e temperaturas mais altas podem afetar o abastecimento de água e a navegabilidade dos rios.
2: Estados e municípios são orientados sobre medidas de preparação e resposta ao efeito climático.
4: O cenário também aumenta o risco de incêndios florestais. Luana Karen.
7: Tanto nas cidades quanto no campo, a prevenção é a melhor forma de evitar grandes incêndios.
2: Hoje na apresentação da Voz do Brasil, Luciana Vasconcelos e Luciano Seixas.
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2: Um milhão de pessoas conseguiram uma vaga no mercado de trabalho nos meses de maio, junho e julho de 2026.
4: A construção civil foi o setor que mais abriu vagas de trabalho, segundo dados da Pesquisa Nacional por Amostra de Domicílios, divulgada hoje pelo IBGE.
2: A taxa de desocupação ficou em 5,3% no trimestre encerrado em julho e caiu 0,5 ponto percentual frente ao trimestre terminado em abril.
5: O número de pessoas ocupadas chegou a 103 milhões e 300 mil trabalhadores, 1 milhão a mais do que no trimestre anterior. Na comparação anual, foram quase 900 mil pessoas a mais trabalhando. A população desocupada caiu para 5 milhões e 800 mil pessoas, uma redução de 503 mil em relação ao trimestre anterior. A queda foi de 0,5 ponto percentual. Segundo o analista do IBGE, William Catruel, a taxa de subutilização da força de trabalho ficou em 13%.
8: As pessoas fora da força de trabalho diminuiu e também o contingente de pessoas desalentadas, ou seja, aquelas que desistiram de procurar algum emprego, ou se achavam muito velhas, ou se achavam muito jovens, ou por acharem que não há uma ocupação na região próxima. Isso vem diminuindo e foi o que aconteceu nesse trimestre mais uma vez.
5: O número de trabalhadores do setor privado com carteira assinada chegou a 39 milhões e 400 mil. O rendimento médio real do trabalhador ficou em R$ 3.762. Reportagem Pablo Mundim.
4: Indústria farmacêutica, médica, de fertilizantes, biocombustíveis.
2: Áreas de cooperação entre Brasil e Índia.
4: É o que prevê um documento assinado hoje entre os dois países.
9: O documento assinado nesta quinta-feira pela Agência Brasileira de Promoção de Exportações e Investimentos, a APEX, e a Confederação da Indústria Indiana, prevê um intercâmbio de informações sobre os mercados dos dois países, o compartilhamento de boas práticas, a promoção de feiras e o incentivo à internacionalização de pequenas e médias empresas, além de promover projetos conjuntos de atração de investimentos e facilitação de negócios comércios entre Brasil e Índia. O ministro do Desenvolvimento, Indústria, Comércio e Serviços, Márcio Elias Rosa, diz que há interesses comuns em setores estratégicos.
10: É o caso do setor farmacêutico, é o caso de bioenergia, de biocombustíveis, é o caso de fertilizantes.
9: A Índia é atualmente o 10º principal destino das exportações brasileiras, enquanto o Brasil é o 26º maior fornecedor do mercado indiano. No ano passado, as exportações brasileiras para a Índia somaram quase 7 bilhões de dólares. O petróleo bruto aparece como o principal produto vendido pelo Brasil ao país asiático. Reportagem Gabriela Noronha.
2: Estudantes universitários, fiquem de olho na data.
4: Termina segunda-feira o prazo para renegociar dívidas do FIES, o Fundo de Financiamento Estudantil.
2: Podem participar aqueles que firmaram contrato até 2017.
6: Estudantes com dívidas nos contratos do FIES, o Fundo de Financiamento Estudantil, tem até segunda-feira, 31 de agosto, para pedir a renegociação. A iniciativa oferece condições especiais para renegociar contratos firmados até 2017 e que já estavam na fase de pagamento em maio deste ano. Podem participar estudantes em dia ou com parcelas em atraso, inclusive aqueles com restrição no nome. Após a formalização da renegociação e o pagamento da parcela de entrada, ocorre a retirada do nome do estudante e dos fiadores desses cadastros, quando aplicável. Os descontos e as opções de parcelamento mudam conforme a situação de cada dívida e o perfil do estudante. A renegociação pelo Desenrola FIES deve ser realizada junto ao Banco do Brasil ou a Caixa Econômica Federal. A solicitação pode ser feita pelos canais digitais das instituições financeiras ou presencialmente nas agências. Mais informações estão disponíveis no site do Ministério da Educação, em gov.br/MEC. Thaisa Vitória para a Voz do Brasil.
4: A partir de setembro, o fenômeno do El Niño deve atingir o país de forma mais intensa, segundo especialistas que trabalham na previsão de eventos climáticos.
2: Para a região norte, são previstos períodos de chuvas abaixo da média e temperaturas acima da média.
4: Isso pode trazer impactos na disponibilidade de água, dificultar a navegabilidade dos rios e o acesso a comunidades, além do aumento do risco de incêndios.
2: Para discutir medidas de preparação diante desse cenário, gestores da região norte estiveram reunidos hoje com representantes do governo.
4: A ideia é orientar estados e municípios sobre o planejamento de ações e o acesso a recursos federais.
11: A previsão é que o El Niño se apresente ainda mais forte neste ano, com consequências mais graves entre os meses de setembro e novembro. No norte e nordeste, a previsão é de seca. Em reunião com jornalistas, a ministra do Meio Ambiente e Mudança do Clima em exercício, Ana Flávia Franco, disse que a preocupação é com os incêndios, principalmente na região amazônica.
12: Identificamos vários focos de queimadas, especialmente na região norte, e deve se intensificar entre os meses de setembro e novembro. É uma região extremamente vulnerável e é uma região que significa para o equilíbrio climático do planeta. E, nesse sentido, merece ter uma atenção bastante especial.
11: Entre as medidas previstas diante dos possíveis impactos do El Niño e das mudanças climáticas, estão ações relacionadas à segurança hídrica, ao abastecimento de energia elétrica e à prevenção de desastres em áreas urbanas. A ministra da Casa Civil, Miriam Belchior, destacou a importância da atuação integrada entre os entes federativos.
12: Não conseguimos sozinhos de Brasília resolver todas as questões e identificar todos os problemas. Por isso, é importante que os municípios desenvolvam planos de contingência, mapeamento das áreas de risco, também para a gente poder emitir os alertas e mobilizar as equipes locais de defesa civil. Em relação aos recursos hídricos, a priorização de quais são os usos essenciais se tiver a escassez.
11: Também são previstas medidas de monitoramento relacionadas ao abastecimento de combustíveis e alimentos, a atuação da Força Nacional do SUS e a criação de salas de situação para o acompanhamento de temas como incêndios, saúde, estiagem e energia. Reportagem Márcia Fernandes.
2: e a população pode ajudar a prevenir incêndios em áreas urbanas e remotas.
4: Vamos saber na reportagem quais cuidados devem ser tomados para evitar que o fogo se alastre nessa época.
13: Escassez de chuva, vegetação seca e temperaturas altas. A combinação ideal para o surgimento de incêndios. Tanto nas cidades quanto no campo, o período exige cautela da população. Entre as recomendações do Corpo de Bombeiros está não atear fogo em terrenos como forma de limpeza do ambiente. Não colocar fogo em restos de poda, entulho ou lixo. Não jogar restos de cigarro acesos nas vias públicas e não soltar fogos de artifício ou fazer fogueiras próximo a locais com vegetação seca. O capitão Jean Charles, porta-voz da Operação Verde Vivo do Corpo de Bombeiros do Distrito Federal, destaca que a prevenção é a melhor forma de evitar grandes incêndios.
14: Na prevenção, a gente inclui a vigilância, se houver alguém cometendo um incêndio, iniciando um incêndio, ou com suspeita que a pessoa possa fazer a denúncia. Use os canais da cidade, segurança de cada cidade, os números de telefone da polícia, corpo de bombeiros, e faça a denúncia. Porque se cada um fizer a sua parte prevenindo e denunciando aqueles que tiverem um comportamento errado nesse sentido, todos vamos ganhar.
13: Com a possibilidade de intensificação do El Niño nos próximos meses, os cuidados devem ser reforçados. A perspectiva é de aumento do risco de incêndios florestais, especialmente na Amazônia, no Cerrado e na Caatinga. Nas áreas rurais, o uso do fogo para manejo do solo deve ter autorização dos órgãos ambientais do município ou do estado. Também é possível fazer a queima prescrita em ambientes naturais para evitar a propagação de incêndios florestais. Esse tipo de queima também só pode ser feita com orientação e autorização dos órgãos ambientais. Ao primeiro sinal de incêndio, a recomendação é ligar para o Corpo de Bombeiros no 193. Reportagem Luana Karen.
2: O trabalho de restauração do Cerrado, desenvolvido pela iniciativa Araticum, ganhou reconhecimento internacional.
4: O projeto foi escolhido pela Organização das Nações Unidas como uma das iniciativas de referência de restauração mundial.
15: A Araticum foi criada em 2020 para promover a restauração do Cerrado, o segundo bioma do Brasil que abrange mais de 2 milhões de quilômetros quadrados do território nacional e já perdeu mais de 50% de sua vegetação nativa. A iniciativa reúne diferentes setores e busca integrar a ciência aos conhecimentos de povos indígenas, comunidades tradicionais e agricultores familiares para ações relacionadas à conservação da água, do clima e da sociobiodiversidade. Daniel Vieira, pesquisador da Embrapa Recursos Genéticos, fala sobre o trabalho que é desenvolvido.
16: Conservar o cerrado de pé, passando por recuperar o cerrado da melhor maneira possível, tentar trazer o cerrado de volta, passa por uma agricultura sustentável dentro das áreas de agricultura e pastagem no Cerrado, conservação do solo.
15: O reconhecimento da iniciativa Araticum Restauração do Cerrado Brasileiro como uma das iniciativas de referência da restauração mundial pela Organização das Nações Unidas aconteceu nesta quarta-feira, durante a 17ª sessão da Conferência das Partes da Convenção das Nações Unidas de Combate à Desertificação, na Mongólia. Para a Embrapa Recursos Genéticos e Biotecnologia, responsável pela rede, o reconhecimento internacional demonstra que a ciência brasileira está alinhada aos compromissos nacionais e os esforços coletivos de restauração para produzir soluções voltadas ao enfrentamento da crise climática e da perda de sociobiodiversidade. Reportagem Luciana Colares de Holanda.
2: Estão abertas até o dia 10 de setembro as inscrições para a terceira edição do Prêmio Mulheres e Ciência.
4: A iniciativa dá visibilidade às contribuições de pesquisadoras brasileiras para o desenvolvimento científico e tecnológico do país.
2: Acompanhe na reportagem de Graziele Bezerra.
11: A engenheira agrônoma Maria Ângela Hungria começou a se interessar por ciência ainda na infância, incentivada pela avó, que transformava as brincadeiras de criança em experiências.
17: Ela lia comigo, ela fazia experiências no fundo do quintal, ela viu que eu tinha esse interesse. Decidi aquele dia que ia ser uma microbiologista.
11: Hoje, ela atua como pesquisadora na Embrapa Soja e se tornou uma das referências mundiais em biotecnologia do solo. Maria Ângela foi uma das vencedoras na primeira edição do Prêmio Mulheres e Ciência, promovido pelo Conselho Nacional de Desenvolvimento Científico e Tecnológico, CNPq. O trabalho mostrava o uso de biológicos na agricultura, como bactérias e fungos benéficos, em substituição aos fertilizantes químicos.
17: E eu realmente passei toda a minha vida tentando provar e desenvolver pesquisas para fazer os biológicos viáveis para uma agricultura altamente produtiva, mais sustentável. No Brasil, a gente quer ser cientista é muito difícil, sabe? O que a gente tem que vencer as barreiras para fazer ciência é muito difícil.
11: O Prêmio Mulheres e Ciência valoriza a produção científica feminina e incentiva ambientes acadêmicos e científicos mais inclusivos. A diretora de Cooperação Institucional Internacional e Inovação do CNPq, Dalila Andrade Oliveira, explica as quatro categorias de premiação.
18: Incentivo hoje são as jovens estudantes de ensino médio, que a gente já tem de começar a despertar quando ainda nem fizeram opção pela carreira acadêmica. Na categoria estímulo, são pesquisadoras que já estão inseridas no campo científico e que a gente espera que o prêmio dê a elas maior visibilidade. E a terceira faixa individual é a faixa da trajetória. O que esse prêmio faz é reconhecer essa trajetória. E aí a quarta faixa premia as universidades que adotam políticas de valorização da equidade de gênero.
11: As inscrições do prêmio estão abertas até 10 de setembro em gov.br/CNPq. Reportagem Graziele Bezerra.
4: E vamos continuar falando de oportunidades na área de pesquisa e ciência.
2: Estão abertas as inscrições para dois editais que financiam pesquisas aplicadas ao setor produtivo, entre elas a área de inteligência artificial.
4: O primeiro edital oferece bolsas para graduandos em parceria com a iniciativa privada, instituições de governo e entidades do terceiro setor.
2: Já o segundo é o programa Recursos Humanos em Áreas Estratégicas, Pesquisador na Empresa.
19: O primeiro edital do CNPq, em parceria com a CAPES, faz parte do Programa de Mestrado e Doutorado para Inovação 2026. A iniciativa oferece bolsas para graduandos. O objetivo é estimular a realização de pesquisas de mestrado e doutorado em universidades brasileiras, em parceria com a iniciativa privada, instituições de governo e entidades do terceiro setor. A diretora de Cooperação Institucional Internacional e Inovação do CNPq, Dalila Andrade Oliveira, falou sobre o programa.
20: O objetivo mesmo dessa chamada é desenvolver inovação lá na ponta. Então, o que a gente quer, na realidade, é colada numa agenda de inovação para o país, que tem muito a ver com o que a gente está buscando aí em termos de elevar a capacidade inovadora do país.
19: Já o segundo edital é para o programa Recursos Humanos em Áreas Estratégicas, Pesquisador na Empresa. Este ano será direcionado especialmente para a área de inteligência artificial. É o que explica a diretora de Cooperação Institucional Internacional e Inovação do CNPq, Dalila Andrade Oliveira.
20: São 50 milhões de reais para financiar pesquisas em inteligência artificial em empresas inovadoras, startups.
19: Márcia Mortari é professora e pesquisadora da Universidade de Brasília, a UNB, e já participou do programa de recursos humanos.
21: Eu acho que isso que é a grande vantagem, né? Você fixar pessoas altamente qualificadas para estar trabalhando na empresa.
19: Os interessados em participar do programa Recursos Humanos em Áreas Estratégicas Pesquisador na Empresa têm até o dia 9 de outubro para enviar a proposta para o CNPq. Já o prazo para o envio das propostas do programa de mestrado e doutorado para inovação é 11 de dezembro. O endereço é gov.br/CNPq. Reportagem Alisson Machado.
4: E hoje tem estreia aqui na Voz do Brasil com o quadro Ciência na Prática.
2: Toda semana vamos mostrar como a ciência impacta diretamente a vida da população num bate-papo direto e descomplicado.
4: Hoje vamos falar de algo que parece coisa de filme: a pele da tilápia sendo usada no tratamento de ferimentos e queimaduras.
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1: Pesquisa 100% brasileira está inovando o campo da tecnologia médica para o tratamento de feridas e queimaduras graves.
22: Eu sou Edmar Maciel Lima Júnior, médico, cirurgião plástico, coordenador geral da pesquisa da pele da tilápia na Universidade Federal de Ceará. O grupo da gente viu que até hoje no Brasil não havia nenhuma pele animal registrada na Anvisa, que a tilápia é o peixe mais consumido no Brasil e o segundo maior do mundo. Além de ser um animal de água doce, tem menos risco de transmissão de doença, e a pele é um produto de descarte da piscicultura que contamina o meio ambiente. E aí, quando iniciamos os estudos, detectou-se que a pele da tilápia tem uma proteína importantíssima na cicatrização, e esse foi o start para todo o início e desenvolvimento da pesquisa.
1: O que antes era descartado no manejo de peixes, hoje virou um recurso inovador para cuidados médicos que tem despertado interesse até de instituições internacionais.
22: São 406 pesquisadores, 23 coordenadores de área. Hoje nós temos 48 artigos publicados no Brasil e fora. Ganhamos 27 prêmios em primeiro lugar e temos instituições, tanto no Ceará como no Brasil e no mundo, haja visto como temos o Butantan, a Fiocruz, a própria NASA já fez parceria de pesquisa com a gente.
1: Acompanhe a pesquisa na página da Universidade Federal do Ceará. E esse foi o Ciência na Prática, com produção de Warby Calil e edição de Edinaldo Júnior. E nosso encontro com o saber científico volta na próxima semana. Até lá.
2: Você sabe o que são bioinsumos? São produtos de origem biológica que podem ser usados na agricultura para ajudar no controle de pragas, na nutrição das plantas e na melhoria do solo.
4: E para incentivar esse tipo de prática na agricultura familiar, o Banco Nacional de Desenvolvimento Econômico e Social vai apoiar a produção mais sustentável.
2: Interessados podem se inscrever até 31 de agosto.
23: Por meio de uma chamada de projetos, o BNDES, Banco Nacional de Desenvolvimento Econômico e Social, vai disponibilizar 40 milhões de reais para apoiar a produção de bioinsumos por cooperativas e associações de agricultores familiares. Os recursos poderão ser destinados à implantação ou estruturação de unidades de produção industriais ou semi-industriais de bioinsumos para uso próprio, utilizando processos de biotecnologia. O objetivo da iniciativa é estimular a produção de insumos de origem biológica para uso próprio pela agricultura familiar na produção de alimentos saudáveis. Como explica a gerente do Departamento de Inclusão Produtiva e Educação do BNDES, Raquel Zanon.
24: Os bioinsumos, eles podem ser, por exemplo, micro-organismos, predadores naturais de pragas e de extratos vegetais que contribuem para o crescimento e para a saúde dos sistemas agrícolas. O seu uso está associado a práticas agrícolas mais sustentáveis e à segurança alimentar.
23: Mais informações sobre a chamada de projetos estão disponíveis no site bndes.gov.br/bioinsumos. Reportagem André de Barros Lima.
4: Profissionais da segurança pública poderão participar em setembro do Dia C da Capacitação de Gênero.
2: A formação vai abordar temas como atendimento humanizado, sem revitimização, medidas protetivas de urgência e avaliação de risco em casos de mulheres vítimas de violência.
4: O curso será realizado no dia 2 de setembro de forma presencial nas 27 capitais do país.
2: A Coordenadora-Geral de Garantia de Direitos e Acesso à Justiça do Ministério das Mulheres, Ana Maria Martins, detalha a capacitação.
3: Essa formação foi pensada para todos os profissionais da segurança pública, corpo de bombeiros, policiais civis, militares, as perícias. E a ideia é que a gente consiga incorporar justamente a perspectiva de gênero, a sensibilização desses profissionais da segurança pública no atendimento às mulheres em situação de violência.
4: As inscrições encerram no dia 28 de agosto e podem ser feitas pelos sites gov.br/mj ou então gov.br/mulheres.
2: Empresas e representantes do setor de inovação podem participar da escuta de mercado sobre o projeto Nuvem Brasileira.
4: A audiência pública virtual ocorre no dia 3 de setembro, às 10 horas da manhã.
2: O projeto prevê uma solução nacional para armazenamento e processamento seguro de dados da administração pública, com infraestrutura e gestão brasileira.
4: As contribuições do setor podem ajudar a definir alternativas técnicas e contratuais para a implantação da Nuvem Brasileira.
2: Para participar e para obter mais informações, acesse abdi.com.br/nuvem brasileira.
4: E essas foram as notícias do governo federal.
2: Uma realização da Secretaria de Comunicação Social da Presidência da República.
4: Fique agora com as notícias do Poder Judiciário e do Congresso Nacional. Boa noite.
2: Boa noite para você e até amanhã.
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8: Jornada do CNJ destaca a prevenção após 20 anos da Lei Maria da Penha.
10: TSE e Google fecham parceria para ampliar proteção contra uso indevido de IA nas eleições.
8: Para o STJ, concordância expressa de proprietária autoriza a cobrança de taxas por condomínio irregular.
10: Boa noite, eu sou o Arthur Filho.
8: E eu sou Walter Lima.
10: Supremo Tribunal Federal retoma julgamento de ação sobre o acesso de autoridades a registros de conexão de usuários da internet.
8: O caso trata de regras de acesso a dados de IP de usuários. O endereço de IP é um número que identifica a conexão usada por um dispositivo para acessar a internet.
10: Jornada do CNJ destaca a prevenção após 20 anos da Lei Maria da Penha.
8: O evento é promovido desde a vigência da Lei Pablo Lemos.
25: O Fórum Nacional de Enfrentamento à Violência contra a Mulher foi aberto hoje em Campo Grande, Mato Grosso do Sul. Um dos pontos discutidos é saber qual é a razão da violência contra a mulher. Ao fim da jornada de 2 dias, o Conselho Nacional de Justiça vai fazer um documento estratégico com propostas concretas para o aprimoramento da política judiciária nacional de enfrentamento à violência contra as mulheres.
10: A Associação de Moradores em Parcelamentos Irregulares pode cobrar taxas condominiais quando proprietários concordarem expressamente por escrito com a obrigação.
8: Essa conclusão é do Superior Tribunal de Justiça, o STJ. Fátima Uchoa.
26: Um condomínio constituído em parcelamento irregular no Distrito Federal ajuizou ação de cobrança contra uma condômina para receber o pagamento de cotas referentes a cerca de 5 anos. Ao reformar a sentença, o Tribunal de Justiça do DF entendeu que a cobrança era válida diante da assinatura da proprietária do imóvel concordando com as taxas. E a terceira turma do STJ manteve o entendimento, avaliando que o consentimento voluntário torna legítima a exigência das contribuições e afasta a aplicação de precedentes do Supremo Tribunal Federal e do próprio STJ, os quais proíbem a cobrança de taxas de pessoas que não aderiram à associação. O relator foi o ministro Vilas Boas Cueva.
10: O Emprega Lab foi instalado em Mato Grosso do Sul nesta quinta-feira.
8: A iniciativa é um dos pilares da pena justa e emprega do Conselho Nacional de Justiça, Rocine Gomes.
27: O Mato Grosso do Sul se tornou o 10º estado brasileiro a instalar o Emprega Lab. O lançamento foi no Tribunal Regional do Trabalho da 24ª Região, em Campo Grande. O objetivo é capacitar profissionalmente pessoas que estão passando por privação de liberdade ou que deixaram o sistema prisional. O evento contou com autoridades e uma exposição de artesanato produzido por custodiados. Até o fim de setembro, a expectativa é lançar o Emprega Lab no Acre, no Espírito Santo, no Paraná e em Rondônia. Até o fim de setembro, a expectativa é lançar o Emprega Lab no Acre, no Espírito Santo, no Paraná e em

0: O presidente do TSE destacou que a parceria representa um esforço conjunto para preservar direitos fundamentais no ambiente digital e fortalecer a confiança no processo eleitoral.
1: Justiça condena o Estado do Maranhão a recuperar casarão histórico no centro da capital, em São Luís.
2: Decisão atende a pedidos do Ministério Público Federal. Sabrine Menezes.
3: Com a decisão, o Estado do Maranhão tem até 3 meses para apresentar ao IPHAN e executar um projeto de obras emergenciais para eliminar os riscos estruturais e conter a deterioração da fachada e da cobertura do casarão, localizado na Rua Portugal. Já o projeto de recuperação integral deve ser executado em até 6 meses. Além disso, o Estado deve manter a vigilância patrimonial contínua do imóvel para evitar invasões, ocupações irregulares e novos danos. Em caso de descumprimento das obrigações, a multa é de R$ 1.000 por dia.
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1: A você, uma boa noite.
2: E até amanhã.
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1: Eu sou Paula Groba.
2: E eu sou Humberto Pinheiro.
1: E estes são os destaques de hoje do Jornal do Senado, que começa agora.
2: Congresso antecipa a comissão mista para analisar fim da chamada taxa das blusinhas.
1: Fies pode ter desconto maior para médicos que trabalham em áreas sem atendimento.
2: Pesquisa data Senado. Brasileiras sofrem violência, mas não se reconhecem como vítimas.
1: Boa noite.
2: Boa noite.
1: Para atrair médicos para regiões onde faltam profissionais, um projeto em análise no Senado propõe aumentar o desconto na dívida do Fies a quem trabalhar nessas áreas.
2: A ideia é transformar o abatimento da dívida em um incentivo para levar mais médicos aos locais onde a população mais precisa de atendimento pelo SUS. Quem traz os detalhes é a repórter Patrícia Oliveira.
3: Mais de 60% dos médicos do país estão concentrados em 48 municípios e em capitais com mais de 500 mil habitantes, deixando outras áreas, especialmente na região norte, com escassez de profissionais. Um projeto do senador Dr. Irã, do Progressistas de Roraima, propõe que médicos formados com financiamento do Fies descontem até metade do valor da parcela mensal da dívida quando trabalharem na rede pública em áreas com falta e dificuldade de reposição ou retenção desses profissionais, consideradas prioritárias pelo Ministério da Saúde. Hoje, o Fies já permite abatimento da dívida para médicos que atuam por pelo menos um ano em equipes de saúde da família e em outros grupos específicos que atendem essas regiões. O projeto amplia o benefício para todos os médicos, inclusive especialistas, que trabalharem nos serviços públicos dessas localidades. Para o senador, a proposta, que está pronta para votação na Comissão de Assuntos Sociais, pode reduzir a dívida dos profissionais e levar médicos para onde eles são mais necessários.
4: Damos um alívio grande ao jovem médico que muitas vezes sai da faculdade com uma dívida enorme e, ao mesmo tempo, levamos mais profissionais às estruturas hospitalares, às UBSs, enfim, a todas as estruturas de atendimento do nosso gigante SUS, reforçando o acesso às pessoas que mais precisam nos rincões desse país.
3: Se for aprovado na Comissão de Assuntos Sociais, o projeto ainda será analisado pela Comissão de Assuntos Econômicos.
1: E a Comissão de Direitos Humanos vai criar um grupo de trabalho sobre a suspensão pela Anvisa de um remédio para a distrofia de Duchenne.
2: Essa distrofia muscular é uma doença genética rara e progressiva que causa perda de força dos músculos. A reportagem é de Márcio Maturana.
5: A Comissão de Direitos Humanos fez uma audiência pública com especialistas e famílias de pacientes para debater a situação regulatória do medicamento. Débora Racelli, mãe do paciente Raul, de 6 anos, disse que o Elevides é a esperança das famílias.
6: Aproximadamente no Brasil, temos 15 meninos medicados, como já foi falado. 1.200 meninos no mundo receberam o tratamento através de estudos e via comercial. Eles estão bem, eles estão crescendo, eles estão vivendo, eles estão indo para a escola, eles estão indo brincar. Pode não ter os melhores ganhos,

0: no gráfico, mas a doença parou, a doença estabilizou, a doença está dando respiro para que eles sejam crianças.
1: O diretor da Anvisa, Daniel Pereira, explicou que a decisão da agência não é definitiva.
2: Não há decisão imutável por parte da agência. As decisões da agência, elas são feitas conforme os dados que a gente tem no momento, conforme os dados que a gente recebe, conforme os dados que a gente consegue, né, avaliar.
1: O medicamento é aplicado em dose única e os pacientes são acompanhados com relatórios periódicos. O laudo definitivo sobre a eficácia do remédio deve ser concluído em 2031. A senadora Damaris Alves, do Republicanos do Distrito Federal, que é presidente da Comissão de Direitos Humanos e coordenou o debate, anunciou que vai criar um grupo de trabalho para buscar uma solução no caso do medicamento Elevides.
3: A comissão mista que analisa a medida provisória que zera o imposto de importação sobre compras de até 50 dólares em plataformas virtuais se reúne amanhã para eleger o presidente. Conhecida como taxa das blusinhas, a MP também autoriza o ministro da Fazenda a alterar as alíquotas do imposto de importação sobre remessas postais internacionais. Para compras de até 50 dólares, a alíquota poderá ser reduzida a zero. Já para remessas de até 3 mil dólares, poderá chegar a 30%.
4: O deputado Reginaldo Lopes, do PT de Minas Gerais, foi indicado pelo presidente da Câmara, Hugo Mota, para presidir a comissão. A indicação do relator caberá ao Senado. O parlamentar defendeu a aprovação rápida da MP, que perde a validade no dia 8 de setembro.
5: Nós vamos debater e fazer um grande diálogo com todos os setores econômicos da indústria brasileira, com os parlamentares, senadores, e vamos sim defender a aprovação imediata deste direito do povo brasileiro de poder ter isenção nas suas compras internacionais até 50 dólares.
3: A violência contra a mulher ainda é uma realidade no Brasil e muitas brasileiras não reconhecem como violência situações de agressão que vivenciam no dia a dia.
4: Os dados estaduais da mais recente pesquisa nacional do Data Senado revelam diferenças na percepção da violência de gênero entre os estados e mostram como essa falta de reconhecimento pode dificultar a denúncia e a busca por ajuda. A reportagem é de Raíssa Abreu.
6: A distância entre a violência vivida e a declarada é uma das principais conclusões da pesquisa. Em Alagoas, 36% das mulheres relataram situações de violência sem identificá-las como violência doméstica ou familiar. No Paraná e em São Paulo, esse índice foi de 25%. O presidente do Senado, Davi Alcolumbre, disse em nota que divulgar dados por estado ajuda a entender o problema em profundidade e aumenta a chance de combatê-lo. O coordenador do Data Senado, José Henrique Varanda, disse que o objetivo não é criar um ranking entre os estados.
7: O detalhamento estadual é muito mais importante não para criar um ranking, mas para identificar as necessidades de cada localidade. A gente olha para esses números, a gente vê que ainda estamos assim, muito aquém da realidade.
6: A 11ª edição da Pesquisa Nacional de Violência contra a Mulher ouviu 21.641 mulheres nos 27 estados e no Distrito Federal. A pesquisa é uma parceria do Data Senado com o Observatório da Mulher contra a Violência.
8: Eleições 2026.
3: O programa Seu Voto Importa, da Justiça Eleitoral, vai oferecer transporte a eleitores com mobilidade reduzida.
4: A solicitação deve ser feita até 14 de setembro, 20 dias antes da data da eleição. Repórter Pedro Pincer.
9: Eleitoras e eleitores que necessitarem de apoio para se deslocarem até seus locais de votação nas eleições de 2026 contarão com um serviço de transporte individual gratuito. O programa Seu Voto Importa, do Tribunal Superior Eleitoral, busca reduzir as barreiras físicas ao exercício do voto e promover a inclusão de grupos historicamente vulnerabilizados e foi inspirado em experiências desenvolvidas por tribunais regionais como o de Pernambuco. Assessor de planejamento do órgão, Acácio Leite, explicou como o Seu Voto Importa funciona na prática.
10: Então nós transportamos eleitores com deficiência visual, deficiência auditiva, paralisia cerebral, síndrome de Down, autismo, deficiência física, todos os tipos de deficiência nós atendemos. No dia das eleições vai buscar esse eleitor em casa, leva ele para votar até o local de votação e traz ele de volta até a casa dele com toda a segurança e com um apoio técnico bem interessante.
9: A solicitação pode ser apresentada pelo próprio eleitor ou, quando necessário, por seus representantes legais ou de apoio. O pedido pode ser feito presencialmente, diretamente no cartório eleitoral da zona correspondente ou por canais remotos e eletrônicos até 14 de setembro.
3: E amanhã, sexta-feira, começa o horário eleitoral gratuito das eleições 2026. As emissoras de rádio e TV devem destinar tempo para que os candidatos e candidatas divulguem as propostas de campanha para os cargos de presidente da República, deputado federal, governador, senador e deputado estadual ou distrital, no caso do Distrito Federal.
4: A propaganda eleitoral gratuita será veiculada de segunda a sábado com 50 minutos diários em rede, divididos dois blocos de 25 minutos no rádio e na TV. Além disso, 70 minutos serão destinados a inserções de 30 e 60 segundos distribuídas ao longo do dia. O horário eleitoral deve ocorrer até o dia 1º de outubro, 3 dias antes da realização do primeiro turno. Com edição de Paula Groba e trabalhos técnicos de Eliseu Caires, o Jornal do Senado fica por aqui. Acompanhe agora as notícias da Câmara dos Deputados. Boa noite.
3: Boa noite e até amanhã.
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11: Presidentes estabelecem prioridades para votações do esforço concentrado.
12: Deputados obrigam notificação de distúrbio vocal relacionado ao trabalho.
11: Avança a proposta que permite instalação de faróis auxiliares em caminhões.
12: Boa noite. Uma comissão da Câmara aprovou a instalação de faróis auxiliares em caminhões. A repórter Maria Neves explica por que a medida foi considerada necessária.
13: A Comissão de Viação e Transportes da Câmara dos Deputados aprovou o projeto do deputado Rodrigo Dazaeli, do PL do Mato Grosso, que permite a instalação de faróis auxiliares em caminhões que circulam em áreas privadas. Pelo texto, veículos de transporte de carga utilizados em atividades agropecuárias, florestais, industriais e logísticas poderão ter luzes adicionais, desde que elas possam ser desligadas manualmente para circular em vias públicas. Na opinião do relator, deputado Zé Trovão, do PL de Santa Catarina, a mudança evita que os motoristas sejam punidos simplesmente por terem o equipamento no caminhão. Ele também defende que a iluminação adicional vai tornar a direção de caminhões mais segura.
14: Nós temos hoje muitos veículos que transitam em propriedades rurais, em áreas que são 500, 600, até 1.000 quilômetros ou mais, em estradas precárias, estradas de chão. E essas estradas, elas não têm iluminação de nenhum tipo. Às vezes o cara está transitando, quando ele está em cima de um animal, de um boi, de um cavalo ou de um animal silvestre e acaba acontecendo um acidente. Se ele tem as lâmpadas auxiliares, ele consegue ter um foco maior, mais longe desses animais, dessas estradas.
13: Pelo texto aprovado, o condutor que trafegar por via pública com iluminação auxiliar ligada incorrerá em infração grave a ser punida com multa e retenção do veículo para regularização. Uma pesquisa realizada pela Fundação Instituto de Pesquisas Econômicas e a Secretaria Nacional de Trânsito apontou que caminhões e ônibus respondem por aproximadamente 4% dos veículos em circulação no país. Isso corresponde a cerca de 4.900.000 veículos. A proposta que permite a instalação de faróis auxiliares em caminhões ainda será analisada pela Comissão de Constituição e Justiça. Da Rádio Câmara de Brasília, Maria Neves.
8: Transportes.
11: Júlio Arco Verde, do PP do Piauí, apoia a proposta que muda as regras de cobrança do IPVA. O texto estabelece a alíquota máxima de 1% sobre o valor venal dos veículos e determina que os estados possam conceder descontos para modelos menos poluentes.
12: A proposta considera exclusivamente o peso de fábrica do veículo, em vez do valor de mercado para o cálculo do IPVA. Júlio Arco Verde acredita que a medida torna a cobrança do imposto mais justa e alinhada a modelos adotados em outros países.
8: Consumidor.
11: Em embalagens de produtos industrializados não poderão exibir fotos de componentes que não fazem parte da receita. É o que determina o projeto de Félix Mendonça Júnior, do PDT da Bahia, segundo o qual as ilustrações orientam mais a decisão de compra do que a leitura da lista de ingredientes.
12: Além disso, o projeto de Félix Mendonça Júnior prevê que a Anvisa estabeleça o teor mínimo de ingredientes, como chocolates, frutas e queijos, para destaque nas embalagens, seguindo padrões internacionais de composição e denominação de alimentos.
8: Direitos Humanos.
11: Gervásio Maia, do PCdoB da Paraíba, defende a aprovação de projeto que obriga academias a trazer informações e instruções em braille nos equipamentos. Relator da matéria na Comissão de Constituição e Justiça da Câmara, o deputado afirma que o objetivo é ampliar a autonomia das pessoas com deficiência visual.
12: Gervásio Maia argumenta que a adaptação promove a inclusão desse público nas atividades físicas, contribuindo também para a redução do risco de acidentes durante a prática dos exercícios.
11: A alteração no Estatuto do Índio vai garantir a disponibilidade de intérpretes de línguas de povos originários em atendimentos públicos a indígenas. A relatora da matéria na Comissão da Amazônia, deputada Dilvanda Faro, do PT do Pará, pede urgência na aprovação do texto.
12: Dilvanda Faro explica que a medida amplia o acesso a direitos e a serviços essenciais, priorizando a contratação de intérpretes das próprias comunidades para facilitar a comunicação e evitar a criação de cargos permanentes.
8: Justiça.
11: Devedores de pensão alimentícia podem ser proibidos de entrar em estádios de futebol e outros eventos esportivos. A restrição está prevista em um projeto apresentado por Rodrigo Gambale, do Podemos de São Paulo.
12: A proposta exige que os organizadores dos eventos barrem os inadimplentes na entrada, inclusive por biometria. Rodrigo Gambale acredita que a medida protege crianças e adolescentes e dá mais agilidade à cobrança das pensões.
8: Segurança Pública.
11: Alexandre Leite, do União de São Paulo, propõe aumentar a pena para quem fizer falsa acusação de violência doméstica e familiar. O deputado explica que a ideia é alterar o Código Penal para endurecer a punição do crime de denunciação caluniosa.
12: O texto também prevê que a concessão de medida protetiva com base em denúncia falsa passe a configurar o crime de denunciação caluniosa. Alexandre Leite afirma que a medida busca preservar a credibilidade do sistema de proteção às vítimas e punir quem agir de má fé.
8: Desenvolvimento Regional.
11: Projeto de Domingos Neto, do PSD do Ceará, busca ampliar a utilização do reuso de água e da dessalinização em regiões afetadas pela seca. O deputado também inclui no texto incentivos de financiamento para projetos que adotarem essas tecnologias.
12: Domingos Neto explica que a iniciativa facilita o acesso a financiamentos para projetos que promovam fontes complementares de abastecimento de água. Ele acrescenta que a medida prioriza a eficiência do uso da água, além de preservar os mananciais.
8: Trabalho.
11: Os deputados aprovaram um projeto que obriga a notificação do distúrbio vocal relacionado ao trabalho como doença funcional. A repórter Paula Bittar tem os detalhes.
15: A Comissão de Constituição e Justiça da Câmara aprovou o projeto que determina a notificação compulsória do distúrbio vocal relacionado ao trabalho como doença funcional. O objetivo é aperfeiçoar as políticas públicas e proteger a saúde vocal de profissionais que utilizam a voz como instrumento de trabalho, em especial professores e teleoperadores. O autor do projeto, deputado Rogério Correia, do PT de Minas Gerais, ressaltou que o distúrbio é uma doença que está extremamente associada ao trabalho.
16: Ela vai influenciar na vida das pessoas e precisa de ter o tratamento relacionado ao trabalho, por isso uma doença do trabalho. Assim colocado, leva os professores a ter uma proteção pela profissão que ele exerce.
15: O projeto considera distúrbios vocais relacionados ao trabalho quaisquer formas de desvios vocais relacionados à atividade profissional que diminuam, comprometam ou impeçam a atuação ou a comunicação do trabalhador. A proposta que determina a notificação compulsória do distúrbio vocal relacionado ao trabalho como doença funcional já pode seguir ao Senado. Da Rádio Câmara de Brasília, Paula Bittar.
12: Ayrton Faleiro, do PT da Bahia, comemora a aprovação na Câmara do fim da escala 6x1. Na avaliação do deputado, a medida amplia direitos e melhora a qualidade de vida da classe trabalhadora.
11: O parlamentar também afirma que a mudança representa um ganho para a economia e destaca a participação de trabalhadores, dos parlamentares e do governo federal na aprovação da proposta. Para Ayrton Faleiro, a medida garante mais dignidade aos trabalhadores brasileiros.
17: A aprovação do fim da escala 6x1, estabelecendo 2 dias de descanso para a classe trabalhadora, para cuidar da família, para cuidar da saúde, para cuidar do esporte, para cuidar da sua religiosidade, é um ganho fundamental para a nossa economia. Quem está de parabéns mesmo são os trabalhadores e trabalhadoras do Brasil, que agora vão ter uma condição mais digna para, além do trabalho, uma vida melhor.
8: Saúde.
12: É de Josenildo, do PDT do Amapá, projeto que proíbe a prescrição e o uso de implantes hormonais para fins estéticos ou melhoria do desempenho físico. O projeto prevê que esses produtos somente sejam indicados para diagnóstico compatível e respaldo científico.
11: Josenildo propõe que farmácias e estabelecimentos registrem o profissional responsável, o paciente, a composição e o lote de cada implante. O congressista explica que o registro de cada implante permite identificar prescrições que usam diagnósticos médicos como justificativa para fins estéticos.
8: Previdência.
12: Eduardo da Fonte, do PP de Pernambuco, apresentou o projeto que determina o pagamento provisório do benefício de prestação continuada quando o INSS não analisar o pedido em até 45 dias. Ele explica que a implantação deverá ser feita em até 5 dias úteis após o fim do prazo.
11: Eduardo da Fonte esclarece que o pagamento temporário não substitui a análise definitiva do INSS. Ele acrescenta que, se o pedido for negado, o benefício será interrompido depois de assegurado o direito de defesa, sem devolução automática dos valores recebidos de boa-fé.
12: Projeto de Adriano do Baldi, do PP de Goiás, inclui o Dia Nacional do Povo Cigano, celebrado em 24 de maio, no calendário oficial de eventos nacionais. Ele explica que a medida visa incentivar a realização de campanhas educativas e de combate a estereótipos.
11: Embora 24 de maio já marque o Dia Nacional do Cigano, Adriano do Baldi diz que o reconhecimento oficial da data vai dar mais visibilidade a esta comunidade histórica e vai fortalecer o acesso a direitos básicos como documentação, saúde, educação e moradia.
12: Pastor Diniz, do União de Roraima, é favorável à renovação da permissão para que a Rondovisão Rondônia Rádio e Televisão continue operando uma emissora de rádio FM em Ji-Paraná por mais 10 anos.
11: O relator da proposta na Comissão de Comunicação afirma que a documentação apresentada pela empresa atende às exigências legais e às normas do colegiado. Por isso, o pastor Diniz defende a homologação do ato do Poder Executivo pelo Congresso Nacional.
8: Educação.
12: Projeto de Da Vitória, do PP do Espírito Santo, prevê descontos a participantes do FIES com pagamentos em dia ou em atraso de até 90 dias. Ele argumenta que a proposta permite que o beneficiário quite a dívida à vista sem pagar juros e multas, com desconto de até metade do valor financiado.
11: Da Vitória também propõe parcelamento em até 150 meses, com eliminação de juros e multas, além de desconto de até 30% sobre a dívida principal. O deputado diz que as renegociações devem alcançar os bons pagadores, desde que não provoquem perda de receita para o fundo estudantil.
8: Votação.
12: Em reunião com o presidente da República, os presidentes da Câmara, Hugo Mota, e do Senado, Davi Alcolumbre, definiram os projetos que terão prioridade na semana de esforço concentrado do Congresso. O repórter José Carlos Oliveira tem os detalhes.
18: Os presidentes da Câmara dos Deputados, Hugo Mota, e do Senado, Davi Alcolumbre, se reuniram com o presidente Lula no Palácio Alvorada e definiram 5 propostas com prioridade de votação entre 1º e 4 de setembro, último esforço concentrado do Congresso antes da eleição de outubro. 4 propostas já foram aprovadas pelos deputados e estão em análise no Senado. O fim da escala 6x1 de trabalho semanal, a chamada PEC da Segurança Pública, a Política Nacional de Minerais Críticos e Estratégicos e os incentivos fiscais para a instalação de data centers no Brasil, batizados de Redata. O presidente da Câmara, Hugo Mota, elogiou a possibilidade de avanços legislativos por meio de diálogo e cooperação institucional.
19: Mais feliz ainda de ver essas matérias que passaram na Câmara, como a PEC da Segurança, a PEC do fim da escala 6x1, o projeto dos minerais críticos, que é um projeto estratégico para o país, de soberania nacional, e também o Redata, que além do ponto de vista dos investimentos que o Brasil irá receber, nós teremos condição também de armazenar os dados da população brasileira aqui em nosso país, não mais dependendo de outros países.
18: O 5º item da pauta prioritária é a medida provisória que zera temporariamente a chamada taxa das blusinhas, ou seja, a cobrança do imposto de importação federal de 20% sobre remessas postais internacionais de até 50 dólares. Hugo Mota lembrou que a medida provisória perde a validade em setembro, com riscos de prejuízos para milhões de brasileiros que compram pela internet. Mota indicou o deputado Reginaldo Lopes, do PT de Minas Gerais, para presidir a comissão mista sobre o tema. Os deputados aprovaram a PEC da Segurança em março. O texto garante mais recursos para o setor, inclusive por meio da destinação de dinheiro arrecadado com as BETs para o Fundo Nacional de Segurança Pública e o Fundo Penitenciário Nacional. O fim da escala 6x1 foi aprovado pela Câmara em maio. O projeto prevê jornada de 40 horas semanais em 5 dias, com 2 de descanso e sem redução de salário. Também em maio, os deputados aprovaram a Política Nacional de Minerais Críticos, com incentivos governamentais à exploração de minerais considerados fundamentais na produção de tecnologias, como smartphones, carros elétricos e sistemas militares. O projeto de lei do Redata, Regime Especial de Tributação para Serviços de Data Center, foi aprovado pela Câmara em fevereiro. Da Rádio Câmara de Brasília, José Carlos Oliveira.
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21: Economia.
11: Doutor Luiz Ovando, do PP de Mato Grosso do Sul, defende a proposta de emenda à Constituição que amplia a imunidade tributária para igrejas e entidades filantrópicas. O texto já foi aprovado na Câmara e seguiu para análise dos senadores.
12: O deputado afirma que a medida fortalece o trabalho social desenvolvido por igrejas e organizações beneficentes, ampliando recursos destinados ao atendimento da população. Dr. Luiz Ovando acrescenta que a proposta prevê mecanismos de devolução tributária para evitar cobranças consideradas excessivas.
22: Quando você compra uma lâmpada, compra alguma coisa em supermercado, então isso tudo é tributado. Então, se já está tributado e o cidadão, membro da igreja, já paga imposto de renda, se ele tiver uma empresa, ele também recolhe esse valor, nós estamos aqui, através dessa PEC, defendendo o fato de que as instituições e também as filantrópicas que prestam serviço à comunidade sejam isentadas, sejam imunizadas, vamos dizer assim, desse recolhimento. E se acontecer, isso seja devolvido através de um cashback.
11: Zé Neto, do PT da Bahia, apresentou o projeto que cria o programa Fazer o Bem para a Melhor Idade, que permite a empresas abater do imposto de renda valores destinados a idosos que vivem em asilos ou casas de repouso.
23: E o que é que nós queremos? Que nesse projeto a gente vai atender os idosos com rendimentos mensais inferiores ao limite da isenção de imposto de renda que estejam nos abrigos de idosos e casas de idosos. Que a tendência é que isso cresça muito. Quem dá assistência a esses idosos? como vão ser assistidos. Cada dia você tem menos pessoas na família e você vai ter muito mais pessoas que não vão ter esse atendimento. E isso é uma forma de dar uma atenção e uma assistência junto com a ordem governamental, com o Estado, município, Estado, União, para que a gente possa diminuir essas dificuldades que são vividas pelos idosos no Brasil.
12: Zé Neto explica que, pelo texto, cada empresa poderá apoiar até 3 idosos com abatimento limitado a 5% do imposto devido por ano. Para ter direito ao incentivo, a pessoa jurídica deverá obter o certificado amigo do idoso após a habilitação junto à Receita Federal.
11: Bandeira de Melo, do PV do Rio de Janeiro, é um dos autores da proposta de emenda à Constituição que busca preservar incentivos estaduais e municipais a projetos culturais e esportivos após a reforma tributária. O texto permite que empresas continuem apoiando iniciativas desses setores com abatimento de parte do imposto devido.
12: Bandeira de Melo alerta que a substituição do ICMS e do ISS pelo novo imposto sobre consumo pode abrir brecha para a extinção de mecanismos usados hoje no financiamento da cultura e do esporte. O objetivo da proposta é criar regras nacionais uniformes sobre o tema.
11: Termina agora o Jornal Câmara dos Deputados, produzido pela Rádio Câmara, com trabalhos técnicos de Wellington Teles e apresentação de Luciana Vieira e Val Monteiro. Boa noite.
12: A Voz do Brasil volta amanhã. Uma boa noite para você.
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